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1: A Agência Reguladora dos Estados Unidos, FDA, equivalente à Anvisa no Brasil, aprovou no dia 16 do mês passado o primeiro comprimido capaz de reduzir significativamente os níveis de LDL, conhecido como colesterol ruim. Segundo estudos clínicos, o remédio pode diminuir o colesterol em até 60%, resultado semelhante ao obtido por medicamentos que até então estavam disponíveis apenas na forma injetável. Batizado de Lipifendra, o medicamento é indicado principalmente para pacientes com hipercolesterolemia familiar, condição genética que provoca níveis elevados de colesterol desde cedo e aumenta o risco de doenças cardiovasculares como infarto e AVC, acidente vascular cerebral. A expectativa é que a versão em comprimido facilite o acesso ao tratamento e aumente a adesão dos pacientes, já que elimina a necessidade de aplicações injetáveis utilizadas atualmente por parte das pessoas que precisam de terapias mais potentes para controlar o colesterol. Apesar da aprovação nos Estados Unidos, o Lipifendra ainda precisará passar pela análise da Anvisa antes de ser comercializado no Brasil. A estimativa é que medicamentos desse perfil sejam disponibilizados no mercado brasileiro entre 1 e 3 anos após a autorização concedida pela FDA, agência reguladora.

0: para os Estados Unidos.
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1: O voo direto entre Vitória, no Espírito Santo, e Buenos Aires, previsto para 17 de outubro, funciona como o principal teste de uma estratégia que combina conectividade aérea, promoção do destino e comercialização de pacotes. O mérito está justamente aí. O Estado não trata a operação como um evento único, mas como parte de um plano de turismo para criar demanda e abrir uma nova porta de entrada para a economia capixaba. O Brasil recebeu 3,39 milhões de turistas argentinos no ano passado, uma alta de 82% sobre o ano anterior. Além disso, as buscas de argentinos pelo Espírito Santo cresceram 209%. O estado também possui um produto com potencial de diferenciação. Estamos falando da praia, da gastronomia, da cultura, da montanha, dentro de um circuito curto, ou seja, que permite ao visitante sair de Guarapari, por exemplo, e chegar à região de Domingos Martins e Pedra Azul em cerca de 90 minutos. O projeto reúne o governo do estado, Sebrae, Comércio, Embratur, Zurich Airport Brasil, Gol e CVC. Essa governança amplia a capacidade de execução e reduz o risco de a promoção terminar apenas em publicidade institucional. O mecanismo econômico é direto, mas conectividade reduz o custo e o tempo da viagem, enquanto a distribuição por operadoras facilita a compra.
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1: O estado do Espírito Santo registrou o maior crescimento da atividade econômica do país em maio. O estado teve 119,7 pontos e avançou 4,4% em relação a abril. O avanço capixaba foi quase 4 vezes superior ao registrado por Goiás, segundo colocado no ranking. Na sequência aparecem Ceará, Paraná, Santa Catarina, Pernambuco e Minas Gerais. O estado do Espírito Santo também registrou o melhor desempenho na comparação entre o trimestre encerrado em maio e os 3 meses imediatamente anteriores. Nesse período, a atividade econômica capixaba cresceu 4,53% à frente do Rio de Janeiro, Amazonas, Ceará, Pará, Minas Gerais, Goiás, Rio Grande do Sul, Paraná, que encerraram o trimestre com queda. O IBC/BR é calculado pelo Banco Central e reúne informações de setores como indústria, comércio, serviços, agropecuária, para acompanhar mês a mês o desempenho da economia brasileira. Assim, o estado do Espírito Santo alcançou 119,7 pontos na série desazonalizada, significa que o nível de atividade econômica do estado estava 19,7% acima da média observada em 2022. O Banco Central atualiza periodicamente o ano base para manter o índice representativo da estrutura mais recente da economia.
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O autor desse hino nasceu no ano de 1847, em Ohio, Estados Unidos. Seus pais eram evangélicos e aos 16 anos ele começou a compor músicas. Diante do inesperado resultado da publicação de suas obras, o autor fundou uma casa de música e passou a vender coleções de músicas populares, clássicas e sacras, além de instrumentos musicais como pianos e órgãos. O autor reconheceu que, diante de tudo que recebera, sua vida deveria ser dedicada a Deus, e passou a compor apenas músicas sacras. Em algumas ocasiões, ele utilizou uma carroça puxada por dois cavalos para levar seu piano para regiões próximas à sua cidade, onde tocava e cantava os hinos de sua autoria. Em dezembro de 1899, o autor foi visitar um famoso evangelista da época que estava muito doente. Os médicos não permitiram seu acesso, pois era muito grave o estado de saúde daquele servo do Senhor. No entanto, o evangelista ouviu e reconheceu a voz do autor e pediu que ele entrasse no local para vê-lo. Naquele momento, o enfermo, que estava em seu leito de morte, segredou-lhe: preferia ter escrito seu hino manso e suave mais do que qualquer outra coisa que tenha feito em minha vida inteira.

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1: A deficiência de vitamina B12 não é um problema que afeta somente veganos e vegetarianos, mas também pessoas que consomem carnes e laticínios. 40% das pessoas com idade entre 26 e 83 anos possuem níveis plasmáticos de vitamina B12 na faixa normal baixa, em que muitas já experimentam sintomas neurológicos. A vitamina B12 desempenha um papel crucial na produção de glóbulos vermelhos, na função cerebral e no sistema nervoso. De acordo com os endocrinologistas, a quantidade de manutenção da vitamina B12 é bem menor que a dose de correção da deficiência. A falta dessa vitamina pode levar a problemas sérios de saúde e os sintomas podem se manifestar de maneira gradual. A B12 é uma vitamina produzida por bactérias que vivem no solo orgânico e no intestino de animais. Como as plantas não precisam dessa vitamina para se desenvolver, elas não a absorvem. A deficiência ocorre em vegetarianos e não vegetarianos. O problema não está apenas na restrição dos alimentos de origem animal, como carnes, ovos e leites. Muitas vezes pode ser causada pelo uso de adubo químico no solo que mata as bactérias, a alteração da nossa flora intestinal, uso indiscriminado de antibióticos. As carnes também podem apresentar menos B12 devido ao modo de criação dos animais. A criação de animais de abate em locais fechados

0: também impede que os animais comam direto do solo, diminuindo a quantidade de B12 na corrente sanguínea e nos tecidos.
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1: Muita gente tem o hábito de espremer espinhas ou tentar retirar pelos encravados em casa. Embora pareça um procedimento simples, a prática pode favorecer infecções e, em situações mais graves, levar à necessidade de internação. O risco é ainda maior quando a lesão está localizada entre o nariz e a boca. De acordo com os dermatologistas, o problema começa quando a pele é manipulada sem os cuidados adequados. Ao espremer uma espinha ou retirar um pelo encravado com as mãos, unhas ou objetos não esterilizados, a barreira natural da pele é rompida, facilitando assim a entrada de bactérias. A área entre o nariz e a boca merece atenção especial. De acordo com os especialistas, essa região possui grande concentração de vasos sanguíneos e fica próxima de estruturas importantes da face. O nariz e a boca têm mucosas ricas em vasos sanguíneos, o que facilita a passagem de bactérias para a corrente sanguínea. A proximidade com os seios da face aumenta o risco da infecção a atingir estruturas próximas ao cérebro. Por isso, quando o inchaço se aproxima dos olhos, do nariz ou da boca, a recomendação é procurar atendimento médico imediatamente. O uso de agulhas, pinças, lâminas de barbear ou sem esterilização também não é indicado.
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1: A paz do Senhor Jesus a todos. Nós gostaríamos de convidá-lo, para abrir a palavra de Deus no Evangelho de João. E nós vamos ler aqui no verso, capítulo 7, nós vamos ler o verso 37. Se você tiver a oportunidade de ler, abrir a palavra, seria muito bom. A palavra de Deus diz assim: e no último dia, o grande dia da festa, Jesus pôs-se em pé e clamou dizendo: se alguém tem sede, venha a mim e beba. Meu querido, meu amado irmão, ouvinte, que está nesta hora aqui conosco, desfrutando desta bênção que é a palavra de Deus, nós queremos chamar a atenção, em primeiro instante, para o tempo. O tempo que a palavra diz aqui, o último dia, o grande dia. Nós estamos vivendo, nesta hora, o último dia, o momento final. As profecias, os sinais proféticos estão mostrando este momento. E neste momento final, há uma necessidade do homem. E a necessidade do homem só Jesus conhece. E quando Jesus, ele se levanta ali, naquela festa que estava acontecendo, ele se levanta e ele diz: se alguém tem sede, venha a mim e beba. Porque mesmo que estivesse ouvindo uma festa, mas o Senhor, ele estava olhando para dentro do coração do homem. E ele via homens necessitados. E nesta hora, Deus também, ele está olhando para dentro do seu coração. E ele sabe da sua necessidade, ele sabe da minha necessidade. E interessante que o Senhor Jesus, ele fala assim: se alguém tem sede, venha a mim e beba. A sede, ela traz ao homem uma dor, que nós podemos dizer assim, é uma dor subjetiva, porque é uma dor própria de cada um. Eu não posso sentir a sua dor, nem você sentir a minha, mas é uma dor própria. E o Senhor, ele conhece. Essa dor, ela é terrível para o homem, O homem, ele é capaz de resistir a muitas coisas. Ele resiste à fome, ele resiste ao frio, mas ele não consegue resistir à dor da sede. Porque a dor da sede, ela pode levá-lo à loucura. Os gregos, aqui nós estamos no Novo Testamento, os gregos, eles chamavam a sede da alma de ansiedade. Essa palavra é uma palavra bastante conhecida por nós nesta hora, ansiedade. Nesta última hora, neste último momento, nós estamos vivendo num mundo de ansiedade. Esta ansiedade, muitas vezes, ela tem sido afeta até as nossas crianças. Crianças ansiosas, ansiedade. E a ansiedade, os gregos diziam, é a sede da alma. Jesus, ele conhecia a sede da alma de muitos que estavam ali. Assim também como Jesus hoje conhece a sede da nossa alma, E por isso

0: Ele diz ali: quem tem sede, venha a mim e beba. A ansiedade, nós podemos dizer, sem sombra de dúvida, que é a doença do século presente. É a sede da alma. E aonde saciar essa sede? O homem, ele anda de um lado para o outro, ele tenta vários recursos, até ele tenta saciar esta sede com recursos materiais. Às vezes, ele tenta na medicina. Ele procura um psicólogo, ele procura um psiquiatra, um analista, ele procura remediar essa dor, como nós falamos lá no início, que é uma dor que pode levar à loucura. Mas, em lugar nenhum desses que nós citamos, ele consegue saciar a sede da sua alma. Porque a sede da alma, ela só é tratada com a água da vida. E a água da vida, só quem tem para dar, esta fonte, ela foi aberta lá na cruz do Calvário, quando Jesus, ele deu a vida por nós. Então ali estava jorrando agora a água da vida, a água que ele trouxe lá da eternidade, o compromisso dele com o Pai de vir a este mundo para trazer a bênção que o homem precisa e que o homem necessita. E nesta hora, Deus quer que você prova. Deus está te chamando hoje, né? A palavra que é essa: se alguém tem sede, a palavra é do Senhor. A ordem, o chamado, o convite é do Senhor. E Deus tem esta bênção. E é nesta hora, Ele quer saciar a sede da sua alma. O chamado é para hoje, é para agora. E Jesus diz: venha a mim e beba, né? Quem tem sede, venha a mim e beba. E o convite está feito pelo Senhor Jesus, para a sua vida. Você que está nos ouvindo, venha e beba, porque Jesus tem a bênção para dessedentar a sede da sua alma. A paz do Senhor Jesus.
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1: Olá, meus queridos ouvintes. Hoje não tem receita, mas tem 5 dicas valiosas. Não fiquem tristes. Tenho certeza que serão úteis para muita gente. Lá vai. Seu purê ficou muito aguado? Basta adicionar um pouco de leite em pó. Vai ajudar a engrossar novamente. E o bolo? Se o bolo que deu tanto trabalho queimou, não se desespere. Passe um ralador na parte queimada até retirar a crosta. E frituras? Frituras deixam um cheiro desagradável que fica impregnado na cozinha, não é mesmo? Para remediar, coloque meia colher de canela em pó em uma frigideira seca, aqueça e deixe alguns minutos. O cheiro de fritura desaparece e o aroma de canela perfuma a casa por um bom tempo. Agora, experimente esfregar na pele do frango uma maionese antes de levar ao forno para assar. Terá uma pele dourada e crocante. Colocou sal demais no seu ensopado? Não se desespere. Coloque uma batata para cozinhar junto. Ela vai ajudar a equilibrar o sabor. É isso, tipo de coisa que ajuda de verdade em casa. Gostaram? Então até a próxima. Tchau, tchau.

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1: A paz do Senhor Jesus a todos. Nós gostaríamos de convidá-lo, né, para abrir a Palavra de Deus

do Evangelho de João, e nós vamos ler aqui no verso, capítulo 7, nós vamos ler o verso 37. Se você tiver a oportunidade de ler, abrir a palavra, seria muito bom. A palavra de Deus diz assim: e no último dia, o grande dia da festa, Jesus pôs-se em pé e clamou dizendo: se alguém tem sede, venha a mim e beba. Meu querido, meu amado irmão, ouvinte, que está nesta hora aqui conosco, desfrutando desta bênção que é a palavra de Deus, nós queremos chamar a atenção, em primeiro instante, para o tempo. O tempo que a palavra diz aqui, o último dia, o grande dia. Nós estamos vivendo, nesta hora, o último dia, o momento final. As profecias, os sinais proféticos estão mostrando este momento. E neste momento final, há uma necessidade do homem. E a necessidade do homem só Jesus conhece. E quando Jesus, ele se levanta ali, naquela festa que estava acontecendo, ele se levanta e ele diz: se alguém tem sede, venha a mim e beba. Porque mesmo que estivesse ouvindo uma festa, mas o Senhor, ele estava olhando para dentro do coração do homem. E ele via homens necessitados. E nesta hora, Deus também, ele está olhando para dentro do seu coração. E ele sabe da sua necessidade, ele sabe da minha necessidade. E interessante que o Senhor Jesus, ele fala assim: se alguém tem sede, venha a mim e beba. A sede, ela traz ao homem uma dor, que nós podemos dizer assim, é uma dor subjetiva, porque é uma dor própria de cada um. Eu não posso sentir a sua dor, nem você sentir a minha, mas é uma dor própria. E o Senhor, ele conhece. Essa dor, ela é terrível para o homem, né? O homem, ele é capaz de resistir a muitas coisas. Ele resiste à fome, ele resiste ao frio, mas ele não consegue resistir à dor da sede. Porque a dor da sede, ela pode levá-lo à loucura. Os gregos, né? Aqui nós estamos no Novo Testamento, os gregos, eles chamavam a sede da alma de ansiedade. Essa palavra é uma palavra bastante conhecida por nós nesta hora, né? Ansiedade. Nesta última hora, neste último momento, nós estamos vivendo num mundo de ansiedade. Esta ansiedade, muitas vezes, ela tem sido afeta até as nossas crianças. Crianças ansiosas, ansiedade. E a ansiedade, os gregos diziam, é a sede da alma. Jesus, ele conhecia a sede da alma de muitos que estavam ali. Assim também como Jesus hoje conhece a sede da nossa alma, né? E por isso ele diz ali: quem tem sede, venha a mim e beba. A ansiedade, nós podemos dizer, sem sombra de dúvida, que é a doença do século presente. É a sede da alma. E aonde saciar essa sede? O homem, ele anda de um lado para o outro, ele tenta vários recursos, até ele tenta saciar esta sede com recursos materiais. Às vezes, ele tenta na medicina, ele procura um psicólogo, ele procura um psiquiatra, um analista, ele procura remediar essa dor, como nós falamos lá no início, que é uma dor que pode levar à loucura. Mas, em lugar nenhum desses que nós citamos, ele consegue saciar a sede da sua alma. Porque a sede da alma, ela só é tratada com a água da vida. E a água da vida, só quem tem para dar, esta fonte, ela foi aberta lá na cruz do Calvário, quando Jesus, ele deu a vida por nós. Então ali estava jorrando agora a água da vida, a água que ele trouxe lá da eternidade, o compromisso dele com o Pai de vir a este mundo para trazer a bênção que o homem precisa e que o homem necessita. E nesta hora, Deus quer que você prova. Deus está te chamando hoje, né? A palavra que é essa: se alguém tem sede, a palavra é do Senhor. A ordem, o chamado, o convite é do Senhor. E Deus tem esta bênção. E é nesta hora, ele quer saciar a sede da sua alma. O chamado é para hoje, é para agora. E Jesus diz: venha a mim e beba, né? Quem tem sede, venha a mim e beba. E o convite está feito pelo Senhor Jesus para a sua vida.

0: Você que está nos ouvindo, venha e beba, porque Jesus tem a bênção para dessedentar a sede da sua alma. A paz do Senhor Jesus.
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1: A Agência Reguladora dos Estados Unidos, FDA, equivalente à Anvisa no Brasil, aprovou no dia 16 do mês passado o primeiro comprimido capaz de reduzir significativamente os níveis de LDL, conhecido como colesterol ruim. Segundo estudos clínicos, o remédio pode diminuir o colesterol em até 60%, resultado semelhante ao obtido por medicamentos que até então estavam disponíveis apenas na forma injetável. Batizado de Lipifendra, o medicamento é indicado principalmente para pacientes com hipercolesterolemia familiar, condição genética que provoca níveis elevados de colesterol desde cedo e aumenta o risco de doenças cardiovasculares como infarto e AVC, acidente vascular cerebral. A expectativa é que a versão em comprimido facilite o acesso ao tratamento e aumente a adesão dos pacientes, já que elimina a necessidade de aplicações injetáveis utilizadas atualmente por parte das pessoas que precisam de terapias mais potentes para controlar o colesterol. Apesar da aprovação nos Estados Unidos, o Lipifendra ainda precisará passar pela análise da Anvisa antes de ser comercializado no Brasil. A estimativa é que medicamentos desse perfil sejam disponibilizados no mercado brasileiro entre 1 e 3 anos após a autorização concedida pela FDA, Agência Reguladora dos Estados Unidos.
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1: O voo direto entre Vitória, no Espírito Santo, e Buenos Aires, previsto para 17 de outubro, funciona como o principal teste de uma estratégia que combina conectividade aérea, promoção do destino e comercialização de pacotes. O mérito está justamente aí. O Estado não trata a operação como um evento único, mas como parte de um plano de turismo para criar demanda e abrir uma nova porta de entrada para a economia capixaba. O Brasil recebeu 3,39 milhões de turistas argentinos no ano passado, uma alta de 82% sobre o ano anterior. Além disso, as buscas de argentinos pelo Espírito Santo cresceram 209%. O Estado também possui um produto com potencial de diferenciação. Estamos falando da praia, da gastronomia, da cultura, da montanha, dentro de um circuito curto, ou seja, que permite ao visitante sair de Guarapari, por exemplo, e chegar à região de Domingos Martins e Pedra Azul em cerca de 90 minutos. O projeto reúne o governo do Estado, Sebrae, Comércio, Embratur, Zurich Airport Brasil, Gol e CVC. Essa governança amplia a capacidade de execução e reduz o risco de a promoção terminar apenas em publicidade institucional. O mecanismo econômico é direto, mas conectividade reduz o custo e o tempo da viagem, enquanto a distribuição por operadoras facilita a compra.
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1: O estado do Espírito Santo registrou o maior crescimento da atividade econômica do país em maio. O estado teve 119,7 pontos e avançou 4,4% em relação a abril. O avanço capixaba foi quase 4 vezes superior ao registrado por Goiás, segundo colocado no ranking. Na sequência aparecem Ceará, Paraná, Santa Catarina, Pernambuco e Minas Gerais. O estado do Espírito Santo também registrou o melhor desempenho na comparação entre o trimestre encerrado em maio e os 3 meses imediatamente anteriores. Nesse período, a atividade econômica capixaba cresceu 4,53% à frente do Rio de Janeiro, Amazonas, Ceará, Pará, Minas Gerais, Goiás, Rio Grande do Sul, Paraná, que encerraram o trimestre com queda. O IBC/BR é calculado pelo Banco Central e reúne informações de setores como indústria, comércio, serviços, agropecuária, para acompanhar mês a mês o desempenho da economia brasileira. Assim, o estado do Espírito Santo alcançou 119,7 pontos na série desazonalizada, significa que o nível de atividade econômica do estado estava 19,7% acima da média observada em 2022. O Banco Central atualiza periodicamente o ano base para manter o índice representativo da estrutura mais recente da economia.
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1: A deficiência de vitamina B12 não é um problema que afeta somente veganos e vegetarianos, mas também pessoas que consomem carnes e laticínios. 40% das pessoas com idade entre 26 e 83 anos possuem níveis plasmáticos de vitamina B12 na faixa normal baixa, em que muitas já experimentam sintomas neurológicos. A vitamina B12 desempenha um papel crucial na produção de glóbulos vermelhos, na função cerebral e no sistema nervoso. De acordo com os endocrinologistas, a quantidade de manutenção da vitamina B12 é bem menor que a dose de correção da deficiência. A falta dessa vitamina pode levar a problemas sérios de saúde e os sintomas podem se manifestar de maneira gradual. A B12 é uma vitamina produzida por bactérias que vivem no solo orgânico e no intestino de animais. Como as plantas não precisam dessa vitamina para se desenvolver, elas não a absorvem. A deficiência ocorre em vegetarianos e não vegetarianos. O problema não está apenas na restrição dos alimentos de origem animal, como carnes, ovos e leites. Muitas vezes pode ser causada pelo uso de adubo químico no solo que mata as bactérias, a alteração da nossa flora intestinal, uso indiscriminado de antibióticos. As carnes também podem apresentar menos B12 devido ao modo de criação dos animais. A criação de animais de abate em locais fechados também impede que os animais comam direto do solo, diminuindo a quantidade de B12 na corrente sanguínea e nos tecidos.
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1: A paz do Senhor Jesus a todos. Nós gostaríamos de convidá-lo, para abrir a palavra de Deus no Evangelho de João. E nós vamos ler aqui no verso, capítulo 7, nós vamos ler o verso 37. Se você tiver a oportunidade de ler, abrir a palavra, seria muito bom. A palavra de Deus diz assim: e no último dia, o grande dia da festa, Jesus pôs-se em pé e clamou dizendo: se alguém tem sede, venha a mim e beba. Meu querido, meu amado irmão, ouvinte, que está nesta hora aqui conosco, desfrutando desta bênção que é a palavra de Deus, nós queremos chamar a atenção, em primeiro instante, para o tempo. O tempo

0: que a palavra diz aqui, o último dia, o grande dia. Nós estamos vivendo, nesta hora, o último dia, o momento final. As profecias, os sinais proféticos estão mostrando este momento. E neste momento final, há uma necessidade do homem. E a necessidade do homem só Jesus conhece. E quando Jesus, ele se levanta ali, naquela festa que estava acontecendo, ele se levanta e ele diz, se alguém tem sede, venha a mim e beba. Porque mesmo que estivesse ouvindo uma festa, mas o Senhor, ele estava olhando para dentro do coração do homem. E ele via homens necessitados. E nesta hora, Deus também, ele está olhando para dentro do seu coração. E ele sabe da sua necessidade, ele sabe da minha necessidade. E interessante que o Senhor Jesus, ele fala assim, se alguém tem sede, venha a mim e beba. A sede, ela traz ao homem uma dor, que nós podemos dizer, é uma dor subjetiva, porque é uma dor própria de cada um. Eu não posso sentir a sua dor, nem você sentir a minha, mas é uma dor própria. E o Senhor, ele conhece. Essa dor, ela é terrível para o homem, né? O homem, ele é capaz de resistir a muitas coisas. Ele resiste à fome, ele resiste ao frio, mas ele não consegue resistir à dor da sede. Porque a dor da sede, ela pode levá-lo à loucura. Os gregos, né? Aqui nós estamos no Novo Testamento, os gregos, eles chamavam a sede da alma de ansiedade. Essa palavra é uma palavra bastante conhecida por nós nesta hora, né? Ansiedade. Nesta última hora, neste último momento, nós estamos vivendo num mundo de ansiedade. Esta ansiedade, muitas vezes, ela tem sido afeta até as nossas crianças. Crianças ansiosas, ansiedade. E a ansiedade, os gregos diziam, é a sede da alma. Jesus, ele conhecia a sede da alma de muitos que estavam ali. Assim também como Jesus hoje conhece a sede da nossa alma, né? E por isso ele diz ali, quem tem sede, venha a mim e beba. A ansiedade, nós podemos dizer, sem sombra de dúvida, que é a doença do século presente. É a sede da alma. E aonde saciar essa sede? O homem, ele anda de um lado para o outro, ele tenta vários recursos, até ele tenta saciar esta sede com recursos materiais. Às vezes, ele tenta na medicina, ele procura um psicólogo, ele procura um psiquiatra, um analista, ele procura remediar essa dor, como nós falamos lá no início, que é uma dor que pode levar à loucura. Mas, em lugar nenhum desses que nós citamos, ele consegue saciar a sede da sua alma. Porque a sede da alma, ela só é tratada com a água da vida. E a água da vida, só quem tem para dar, esta fonte, ela foi aberta lá na cruz do Calvário, quando Jesus, ele deu a vida por nós. Então ali estava jorrando agora a água da vida, a água que ele trouxe lá da eternidade, o compromisso dele com o Pai de vir a este mundo para trazer a bênção que o homem precisa e que o homem necessita. E nesta hora, Deus quer que você prova. Deus está te chamando hoje, né? A palavra que é essa, se alguém tem sede, a palavra é do Senhor. A ordem, o chamado, o convite é do Senhor. E Deus tem esta bênção. E é nesta hora, ele quer saciar a sede da sua alma. O chamado é para hoje, é para agora. E Jesus diz, venha a mim e beba, né? Quem tem sede, venha a mim e beba. E o convite está feito pelo Senhor Jesus, para a sua vida, você que está nos ouvindo, venha e beba, porque Jesus tem a bênção para dessedentar a sede da sua alma. A paz do Senhor Jesus.
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1: A Anvisa aprovou o registro de 5 novos medicamentos injetáveis à base de semaglutida, popularmente conhecido como canetas emagrecedoras para tratamento de obesidade e diabetes tipo 2. A decisão foi publicada no dia 29 de julho no Diário Oficial da União. A autorização para os produtos foi oficializada por meio de uma resolução da Gerência Geral de Medicamentos da Anvisa, já publicada. Os medicamentos receberam registro após serem comparados ao medicamento biológico Ozempic e são indicados para tratamento de adultos com diabetes tipo 2 que não conseguem controlar adequadamente a doença apenas com as terapias já utilizadas. Os registros foram concedidos para as empresas Avita Care, Sun Farmacêutica, Brain Pharma, Cosmed, Rambex Farmacêutica. Os novos dispositivos injetáveis foram autorizados para uso complementar à dieta e exercícios quando o uso de metformina é considerado inapropriado devido à intolerância do paciente ou contraindicações. A decisão da Anvisa autoriza a comercialização dessas canetas emagrecedoras. Porém, ainda não há detalhes sobre quando os medicamentos estarão disponíveis no mercado e o preço deles. A semaglutida é um princípio ativo usado em medicamentos injetáveis para tratar o diabetes tipo 2 e ajudar na perda de peso. Ela age imitando um hormônio natural que reduz a fome e controla o açúcar no sangue.
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1: Está acontecendo em Barra de São Francisco, região noroeste do estado do Espírito Santo, uma capacitação voltada aos agentes de combate às endemias do município. O treinamento acontece na Escola Municipal João Bastos, no bairro Vila Gonçalves, e tem como foco o fortalecimento das ações de vigilância e prevenção das arboviroses e demais endemias. A iniciativa faz parte das ações permanentes de educação em saúde, qualificação profissional consideradas fundamentais para ampliar a eficiência das equipes de vigilância ambiental. O principal objetivo do treinamento é proporcionar atualização técnica aos agentes, garantindo que estejam cada vez mais preparados para enfrentar os desafios relacionados às endemias e contribuir para a proteção da saúde da população. A qualificação contínua dos profissionais é uma das estratégias recomendadas pelos órgãos de saúde para fortalecer o enfrentamento às arboviroses, como dengue, chikungunya e zika vírus, doenças que exigem atuação integrada entre poder público e a comunidade. Com essa atualização técnica, estarão ainda mais preparados para enfrentar os desafios que surgirem e continuar desenvolvendo um trabalho de excelência em benefício da população. O trabalho preventivo desenvolvido pelos agentes de combate às endemias é essencial para preservar a saúde dos moradores e reduzir os impactos causados pelas doenças transmitidas pelo mosquito.
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1: Mudas de árvores ameaçadas de extinção estão sendo produzidas em viveiro no Espírito Santo. Um viveiro localizado no campus da Universidade Federal do Espírito Santo, a UFES, em São Mateus, norte do estado, é o desafio de pesquisadores para devolver à natureza árvores raras e que estão na lista de extinção. Mudas de 12 espécies são produzidas no local após coletas de sementes nas regiões onde são identificados exemplares da planta. Depois de cada unidade ser acompanhada e crescer saudável, é feita a reintrodução de cada uma em unidades de conservação no norte do estado. O principal objetivo do projeto é justamente fazer a conservação, proteção de espécies fora do seu habitat natural para fazer o processo de propagação de produção de mudas para depois fazer a restauração desses ambientes degradados. Entre as espécies que estão sendo estudadas e cuidadas no projeto, a Jueirana Facão se destaca por ser uma recém-conhecida dos pesquisadores, descoberta apenas em 2017. Essa árvore pode atingir até 30 metros de altura e só ocorre em fragmentos de mata Atlântica no norte do Espírito Santo, mais especificamente entre os municípios de Soretama e Jaguaré. Com menos de 100 indivíduos encontrados na natureza, a árvore é extremamente rara e sua preservação é uma prioridade. Outra planta do viveiro da UFES, também em extinção, é a braúna preta. É uma planta de difícil propagação e tem crescimento lento.
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1: A Anvisa aprovou uma nova indicação de um medicamento para pacientes com câncer de pulmão avançado que já esgotaram os tratamentos anteriores. O câncer de pulmão é a principal causa de morte por câncer no mundo. O medicamento é indicado para casos de câncer de pulmão de não pequenas células, que representam cerca de 85% de todos os casos da doença. O remédio é indicado para adultos com câncer de pulmão de não pequenas células localmente avançado ou metastático. Pacientes com mutação no gene que codifica o receptor envolvido no crescimento das células tumorais que já tentaram, sem sucesso, terapia-alvo e quimioterapia à base de platina. Pacientes com adenocarcinoma pulmonar em progressão da doença. O medicamento já havia sido registrado na Anvisa para tratamento de pacientes adultos com câncer de mama triplo negativo e ressecável, que não pode ser removido completamente por cirurgia, ou metastático, que se espalhou do local original para outras partes do corpo. Muita gente tem o hábito de espremer espinhas ou tentar retirar pelos encravados em casa. Embora pareça um procedimento simples, a prática pode favorecer infecções e, em situações mais graves, levar à necessidade de internação. O risco é ainda maior quando a lesão está localizada entre o nariz e a boca, uma região do rosto.
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1: Olá, meus queridos ouvintes. Hoje não tem receita, mas tem 5 dicas valiosas. Não fiquem tristes. Tenho certeza que serão úteis para muita gente. Lá vai. Seu purê ficou muito aguado? Basta adicionar um pouco de leite em pó

vai ajudar a engrossar novamente. E o bolo? Se o bolo que deu tanto trabalho queimou, não se desespere. Passe um ralador na parte queimada até retirar a crosta. E frituras? Frituras deixam um cheiro desagradável que fica impregnado na cozinha, não é mesmo? Para remediar, coloque meia colher de canela em pó em uma frigideira seca, aqueça e deixe alguns minutos. O cheiro de fritura desaparece e o aroma de canela perfuma a casa por um bom tempo. Agora, experimente esfregar na pele do frango uma maionese antes de levar ao forno para assar. Terá uma pele dourada e crocante. Colocou sal demais no seu ensopado? Não se desespere. Coloque uma batata para cozinhar junto. Ela vai ajudar a equilibrar o sabor. É isso, tipo de coisa que ajuda de verdade em casa. Gostaram? Então até a próxima. Tchau, tchau.

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2: O melhor doce de leite capixaba é produzido na Rota dos Queijos, em João Neiva, norte do estado. É o que garante a avaliação do 9º Prêmio Queijo Brasil, realizado em Blumenau, Santa Catarina. O concurso é o maior do Brasil no segmento de queijos, manteigas, doces de leite e outros produtos lácteos artesanais. A ganhadora do troféu de melhor doce de leite do Espírito Santo na competição é a Vila Veneto Queijaria e Bistrô, que fica às margens da BR-259, na localidade rural de Santo Afonso. A queijaria obteve 7 medalhas da premiação, que reuniu os principais produtores artesanais do país em uma avaliação criteriosa de qualidade, aroma, textura e sabor. Além do troféu para o seu doce de leite artesanal, a queijaria de João Neiva obteve 5 medalhas de prata com o queijo Minas curado, o requeijão artesanal, o queijo parmesão, a manteiga artesanal e o queijo original Otelo. A deficiência de vitamina B12 não é um problema que afeta somente veganos e vegetarianos, mas também pessoas que consomem carnes e laticínios. 40% das pessoas com idade entre 26 e 83 anos possuem níveis plasmáticos de vitamina B12 na faixa normal baixa, em que muitos já experimentam sintomas neurológicos. A vitamina B12 desempenha um papel crucial na produção de glóbulos vermelhos, na função cerebral e no sistema nervoso.
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O autor deste hino nasceu no ano de 1847, em Ohio, Estados Unidos. Seus pais eram evangélicos e aos 16 anos ele começou a compor músicas. Diante do inesperado resultado da publicação de suas obras, o autor fundou uma casa de música e passou a vender coleções de músicas populares, clássicas e sacras, além de instrumentos musicais como pianos e órgãos. O autor reconheceu que diante de tudo que recebera, sua vida deveria ser dedicada a Deus, e passou a compor apenas músicas sacras. Em algumas ocasiões, ele utilizou uma carroça puxada por dois cavalos para levar seu piano para regiões próximas à sua cidade, onde tocava e cantava os hinos de sua autoria. Em dezembro de 1899, o autor foi visitar um famoso evangelista da época que estava muito doente. Os médicos não permitiram seu acesso, pois era muito grave o estado de saúde daquele servo do Senhor. No entanto, o evangelista ouviu e reconheceu a voz do autor e pediu que ele entrasse no local para vê-lo. Naquele momento, o enfermo, que estava em seu leito de morte, segredou-lhe: preferia ter escrito seu hino manso e suave mais do que qualquer outra coisa que tenha feito em minha vida inteira.

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1: Muita gente tem o hábito de espremer espinhas ou tentar retirar pelos encravados em casa. Embora pareça um procedimento simples, a prática pode favorecer infecções e, em situações mais graves, levar à necessidade de internação. O risco é ainda maior quando a lesão está localizada entre o nariz e a boca. De acordo com os dermatologistas, o problema começa quando a pele é manipulada sem os cuidados adequados. Ao espremer uma espinha ou retirar um pelo encravado com as mãos, unhas ou objetos não esterilizados, a barreira natural da pele é rompida, facilitando assim a entrada de bactérias. A área entre o nariz e a boca merece atenção especial. De acordo com os especialistas, essa região possui grande concentração de vasos sanguíneos e fica próxima de estruturas importantes da face. O nariz e a boca têm mucosas ricas em vasos sanguíneos, o que facilita a passagem de bactérias para a corrente sanguínea. A proximidade com os seios da face aumenta o risco da infecção a atingir estruturas próximas ao cérebro. Por isso, quando o inchaço se aproxima dos olhos, do nariz ou da boca, a recomendação é procurar atendimento médico imediatamente. O uso de agulhas, pinças, lâminas de barbear ou sem esterilização também não é indicado.
2: Se você procura uma...

Nós queremos saudar todos aqueles que estão conectados conosco com a paz do Senhor Jesus. Nós estamos dando início à Escola Bíblica da Igreja Cristã Maranata. E nós convidamos todos agora para esse início em que nós vamos clamar ao Senhor. Queremos informar que nos 10 minutos iniciais nós teremos um período de louvor, de gratidão, de adoração ao nome do Senhor. E às 10 horas e 10 minutos nós entraremos em rede com todas as igrejas para que os irmãos que estão participando de culto presencial possam também receber o ensino dessa manhã. Para tanto, convidamos todos a estarmos de joelhos para clamarmos pelo poder do sangue de Jesus. Clamamos, Senhor, poder do sangue do Senhor Jesus. E pedimos a Ti, Senhor, perdão pelos nossos pecados, as nossas faltas. Aceita-nos na Tua presença. Olha para nós, purifica-nos, justifica-nos, que haja agora a libertação do Senhor em cada vida. Dá-nos comunhão com o Senhor, para que durante este culto a Tua palavra possa achar lugar em nossos corações. Olha para nós, ó Deus bendito, quando clamamos em nome de Jesus. Amém. Sentados.

0: Glória a Jesus. Bendito seja o nome do nosso Deus. Nesse instante, um dos pastores levantará e fará uma glorificação ao nome do nosso Deus.
1: Senhor, nós glorificamos o teu nome pela tua presença aqui neste lugar.
0: Glória a Jesus.
1: Glorificamos porque sabemos que sairemos daqui com o ensino e com a aplicação da tua palavra
0: à
1: vida de cada um de nós.
0: Aleluia.
1: Seja louvado e engrandecido o teu nome, em nome de Jesus.
0: Amém. Vamos cantar Eu Vi o Senhor. Todos adorando, glorificando o nome do nosso Deus, que já está operando no nosso meio.

Nós saudamos aos irmãos que estão nas igrejas participando do culto presencialmente com a paz do Senhor Jesus. Estamos agora em rede com todas as nossas igrejas para participarmos do ensino da palavra que será dada hoje, o ensino do Senhor para as nossas vidas. Nós temos estudado a respeito da série de discursos do Senhor Jesus e hoje daremos ainda sequência ao Sermão do Monte, que está no livro do Evangelho de Mateus. Em especial hoje, o Senhor quer falar conosco a respeito da oração do Pai Nosso. E nós queremos convidar agora todos a estarmos de pé para lermos a palavra do Senhor, que se encontra no Evangelho de Mateus, capítulo 6, os versículos de 9 a 13. Vamos ler a palavra do Senhor. Diz assim: portanto, vós orareis assim: Pai nosso que estás nos céus, santificado seja o teu nome. Venha o teu reino, seja feita a tua vontade, assim na terra como no céu. O pão nosso de cada dia nos dá hoje, e perdoa-nos as nossas dívidas, assim como nós perdoamos aos nossos devedores. E não nos induzas à tentação, mas livra-nos do mal, porque teu é o reino, e o poder, e a glória para sempre. Amém. Amém. Vamos orar ao nosso Deus. Santo Deus, nós clamamos a Ti e pedimos ao Senhor que a Tua palavra possa, Senhor, ser entendida por todos nós, possa ser guardada por todos nós e que possamos viver a Tua palavra. Dá-nos, Senhor, nesta manhã as riquezas que o Senhor tem separado para o Teu povo, porque cremos que onde há um servo Teu agora, o Teu Espírito Santo já está operando para que a Tua palavra seja assim próspera em nossas vidas. Oramos em nome de Jesus. Amém. Sentados, vamos cantar um louvor, adorando o nome do

Glória a Deus. Cumprimento a todos com a paz do Senhor Jesus. Estamos aqui na Escola Bíblica para um assunto importante para nós, que é oração. Oração é aquilo que nos leva ao altar de Deus. A nossa adoração, o nosso louvor, é a nossa comunhão com Ele. Por isso que os discípulos, eles fizeram um pedido a Jesus: Senhor, ensina-nos a orar. João ensinou os seus discípulos a orar, nos ensina também. Interessante que a resposta vem na hora. É como uma petição, um pedido, uma oração, e Jesus respondeu: então eu vou ensinar. Vou dar o ensino daquilo que é a importância. Então, quando nós falamos da oração do Pai Nosso, não é um título da oração, mas é um ensino daquilo que se deve orar, como que se deve orar, a forma e o entendimento da oração e a importância disso para as nossas vidas. É indispensável para nós a oração. O crente, ele precisa orar, ele necessita de orar. E os discípulos, entendendo isso, pediram: Senhor, ensina-nos, não queremos errar nisso. A importância é tal que nós precisamos aprender de ti como faz isso. E esses ensinamentos são o reconhecimento da oração, da nossa necessidade, como pobres que somos. Mas um Deus rico em graça, em poder, em misericórdia, que quer nos dar essas bênçãos. É desejo do Senhor nos abençoar. É a vontade dEle. Por isso, orai sem cessar, porque eu quero abençoar. Eu tenho bênção para o meu povo. Então, ore, ore. Então, nós somos necessitados. Nós somos dependentes do Senhor. Reconhecemos isso. Precisamos desse favor de Deus para nós, porque Ele é o nosso Pai Celestial. Então, sempre na oração, nós lembramos o que o Senhor representa para nós, aquilo que é o nosso dever em relação a Ele e as nossas necessidades. E quando se fala dessa oração, ela tem ali as 7 partes que nós podemos destacar nela. A primeira é uma introdução que fala: Pai Nosso que estás nos céus. E 3 pedidos em relação à glória do Senhor, à glória de Deus. Santificado seja o teu nome. Venha o teu reino. Seja feita a tua vontade. E 3 pedidos para nós necessitados, que é o pão cotidiano, que é o perdão dos nossos pecados e o livramento do mal. Então, essa oração, ela completa toda a nossa necessidade. Então, ela começa a invocação: Pai Nosso. Que coisa extraordinária quando se começa uma oração assim: Pai Nosso. Então, nós temos o quê? Nós somos filhos. Nós não somos bastardos, nós não somos estranhos. Nós não fazemos parte de outra linhagem, mas nós somos filhos de Deus. Nós somos adotados pelo Pai. E o custo que isso foi? Qual o preço? Por que nós podemos chamá-lo de Pai? Porque Jesus veio para isso. Ele veio e todos os que os conheceram, deu-lhes o poder de serem filhos de Deus. Então houve um sacrifício, a morte de Jesus, para nos trazer essa filiação. Então nós recebemos, como recebemos o Filho, recebemos o Pai, recebemos a filiação, e todos nós que cremos no seu nome, podemos dizer: o Senhor é o nosso Pai. Então a petição nossa não é uma petição, vamos fazer uma oração ao Deus, é claro que ao Deus Altíssimo, ao Deus Soberano, ao Deus, mas o momento da oração é o momento de intimidade. Não é um momento qualquer, não é uma hora que nós estamos anunciando a palavra, uma pregação, não, mas é um momento nosso ali com Deus, nós, todos nós. Então é um momento de intimidade com Ele. Ele é o Deus Todo-Poderoso, Ele é onipotente, Ele está nos céus, Altíssimo, mas Ele é o nosso Pai amoroso. É um filho, para quem tem filho sabe disso. Tem a criança, porque o Senhor nos olha como adulto, não. Às vezes eu sou filho de Deus.

aquele homem adulto, aquela mulher adulta, não, é aquela criança necessitada, dependente. E ele se comove com as nossas orações. A súplica, Deus se comove com isso. E quantas vezes a nossa oração, ela muda muitas coisas na nossa vida, porque o pai atender ao filho, a criança, ele está disposto a ouvir as nossas orações. Jesus falou, tudo que perdides ao pai em meu nome, isso farei. E o salmista descobriu isso, olha, eu amo ao Senhor, que coisa, eu amo. A oração despertou nele o amor ao Senhor, eu amo porque ele me ouve. Eu não tenho um Deus distante, eu não tenho um Deus apenas retórico, como as outras nações têm, os outros povos, mas um Deus que me ouve, por isso eu amo ao Senhor, porque ele ouve, ele ouviu a minha súplica. E olha, enquanto eu viver, eu vou invocá-lo. A minha vida toda vai ser uma vida de oração, uma vida de busca, porque isso é bom, isso desperta o meu amor para Deus. Só podia dizer assim, a oração ela vai ser daquela formalidade, você chega a Deus, Deus Altíssimo, tudo. Claro, Deus não deixa de ser isso. Mas essa relação de paternidade, de Deus para conosco. Deus Santo, mas um Deus presente em nossas vidas. E quando o Senhor nos trata dessa forma, para nós é uma grande bênção. Então o Senhor, quando Ele fala aos nossos corações e vamos ao Pai, nós vamos em oração ao Senhor. Então, nisso aí, nós entramos no segredo de Deus. Porque a oração nos traz a intimidade. E a intimidade do Senhor faz que nós entremos no segredo de Deus, nos mistérios de Deus. Alcançamos os mistérios de Deus pela oração. E aqueles que temem ao Senhor se aproximam de Deus dessa forma. Então, ele se comove com o Senhor. A bênção que nós temos. Nós vemos que é muito comum, pelas nas gerações mais antigas, né, que pedem uma bênção. Pai, bênção. O Pai diz, o Senhor te abençoe. Porque é aquela relação íntima, familiar do Senhor, que nós não somos estranhos, mas nós somos parte. E quando nós oramos ao Pai, a palavra de Deus fala aquela expressão, Abba, Pai. É uma expressão afetiva. O que é afetiva? Aquela expressão daquele que tem um Pai junto e amoroso. Esse Deus Todo-Poderoso, um Deus que é fogo consumidor, mas é um Deus que nos trata com amor, como o Pai trata o Filho, e é uma bênção muito grande do Senhor. Por isso nós vamos orar sem cessar. Era a recomendação, porque nós vamos ter cada vez essa relação de paternidade, de bênção, proximidade de Deus. E nós temos que recorrer a Ele a cada necessidade nossa, a tudo que nós precisamos do Senhor. Então, quando nós dizemos Pai Nosso, nós oramos para a nossa necessidade. Aí nós vamos aqui no plural. O Senhor fala, Pai meu, não é Pai Nosso. Porque também Jesus ensinou na oração o seguinte, olha, vocês têm um Pai, mas é um Pai que age no corpo, na igreja. Nós somos parte de tudo isso. Então, tudo que nós oramos é para mim, é para nós, é para todos. A sua luta é a nossa, a sua vitória é a nossa, a sua glorificação é a nossa glorificação. Então, é tudo ao Pai. Pai Nosso. Nós oramos na oração, Pai, como igreja, como corpo, naqueles que são irmãos em Cristo, e nós oramos uns pelos outros, intercedemos pelos outros na necessidade do corpo. Aí, vem lá, santificado seja o teu nome. Porque santificado seja o teu nome. Não que nós vamos santificar a Deus de forma alguma, mas nós lembramos que Deus, Ele é santo, que Ele é santo em si mesmo. Ele é santo, Deus é de santidade. E a pureza de Deus é algo que incontaminável, que não, de forma alguma que o pecado não chega diante dele, o mal não chega diante dele, porque ele, Deus, ele tem os olhos puros, diz a palavra. Mas quando fala santificado, é o seguinte, que o teu nome seja santificado através da minha vida. Que aqueles que olharem para mim, para minhas atitudes, vão saber, olha, Deus é santificado na vida dele, porque ele representa aquilo que ele fala, ele vive essa experiência. Nosso Pai, ele é justo, ele é puro, ele é sincero conosco, não tem o mal para nós, sabe, fortaleza. Então nós temos o nome de Deus, santificado seja o teu nome, porque o nome de Deus é poderoso. Nós temos o nome dele, traz um atributo do que ele é, o atributo que ele é. E dentro desse atributo que o nosso Deus é, esse atributo está em nós, santificado seja o teu nome. Que tudo que teu nome representa também esteja na minha vida. Nós somos consagrados em nome do Senhor e batizados. Lembra quando nós falamos

No batismo? O batismo no nome do Pai, do Filho, do Espírito Santo. Ou seja, você está morrendo um velho homem, mas nascendo uma criatura nova, nesse nome poderoso está sobre a sua vida. Então tudo isso que ele representa está sobre a sua vida. Então é um Deus forte, poderoso, Pai da eternidade, Príncipe da paz, o Deus de misericórdia, o fogo consumidor, o Deus de amor, o Deus de graça, o Deus de misericórdia. Tudo isso está sobre nós. É o Senhor fazendo com que nós possamos viver a experiência desse nome extraordinário na nossa vida. Que tudo que nós fazemos é para a glória de Deus, para o louvor, para a adoração do nome de Deus. De maneira que quando o mundo olhar por nós, eles são movidos a nós, vamos glorificar a Deus, porque realmente Deus está nele. O nome de Deus repousa sobre ele, porque ele entendeu esse projeto maravilhoso, o que é a presença gloriosa de Deus. Então, às vezes, por que santificar? Porque o homem ele pode profanar. O profanar é justamente o contrário daquilo que é honrar a Deus, daquilo que é glorificar e santificar o nome dele. Isso é importante para nós, que essa oração é uma vigilância para nós. Senhor, santificado seja o teu nome. Senhor, para que nas minhas palavras o teu nome não seja profanado. Nas minhas brincadeiras, que Deus não se admite que o nome de Deus seja usado em nossas brincadeiras, nas nossas palavras, nas nossas, naquilo que é humorístico, o que for, a nós estamos pedindo, nos livra disso, Senhor. Que jamais o teu nome seja dito em vão, porque o teu nome é precioso, o teu nome é maravilhoso, o teu nome é de graça. Então, nós não podemos incluir o nome de Deus em nada disso, nada daquilo que é profano, daquilo que é piada, daquilo que é brincadeira, não. Porque nós vamos dar conta até das nossas brincadeiras, até daquilo que nós dissemos, qualquer palavra ociosa, tal é a seriedade deste nome. E o importante é o seguinte: como nós somos filhos, nós herdamos essa honra do Pai. Essa honra telaão todos os santos, diz a palavra. Então nós herdamos essa honra, esses valores, a forma de dizer, de andar, de viver, nós herdamos do Senhor. Porque nós somos filhos. Então, desses filhos do Pai Celestial, nós nos tornamos semelhantes a Ele. Aquela glória que o homem perdeu, a semelhança, mais de semelhança de Deus, que o homem perdeu pelo pecado, ela é restaurada agora. Há uma restauração da nossa imagem. Agora nós somos feitos em mais de semelhança de Deus por essa filiação pelo Senhor Jesus. Então, essa, pelo novo nascimento, porque aquele velho homem descaracterizou, mas o novo homem não. Esse novo homem tem que trazer essa imagem restaurada, no mesmo sangue, a mesma genética. Por isso, sempre quando Jesus, a palavra diz, né? Ó, vocês têm que comportar dessa forma, ó, sede misericordioso, porque o vosso Pai é. Comporte-se assim, porque o vosso Pai é. Aprende de mim, que sou manso e humilde de coração. Vocês vão aprender de mim. Eu sou quem vai vos ensinar, que é Jesus, que é a palavra. E quando a própria palavra, quando Paulo ele escrevia lá, diz o Senhor, por causa de vós, o nome de Deus é blasfemado entre os gentios. Ou seja, o vosso comportamento, o vosso andar, tem trazido o quê? Confusão. Ao invés de glorificar a Deus, não estão glorificando. Tal é a seriedade. Por isso, nessa oração, é uma vigilância para nós. Pai nosso que está nos céus, santificado seja o teu nome. E esse testemunho nós devemos levar. E a presença de Deus nesse nome que nós somos batizados. Em nome do Pai, do Filho e do Espírito Santo. Que esse nome continue em nós. Esse poder, essa operação, essa maravilha que é algo extraordinário. E nós alcançamos o quê? Só pela oração. Não é para nossa convicção, é oração. É isso que nós precisamos. Pai nosso, que está nos céus, santificado seja o teu nome. Santo é o nome do Senhor.

Saúde a todos os irmãos aqui presentes e presentes em todas as igrejas do Brasil e de outros países, com a paz do Senhor Jesus. Continuemos a estudar o Sermão do Monte, em especial agora, como já foi dito, a oração dominical, ou a oração do Pai Nosso, como ela é conhecida, podemos dizer, por todo mundo. Queremos, antes de mais nada, lembrar que o importante nesta oração é que nós, ao orarmos, estamos sempre nos submetendo à vontade do Senhor. Seja feita a tua vontade. Os irmãos vamos ler logo a seguir. E sabemos que ao final o Senhor sempre fará a sua vontade. Mas é uma vontade boa, santa, agradável a Deus e agradável a nós também. E no devido tempo o Senhor atende sempre a todas as nossas orações, não é verdade? Mas essa oração tem algo em particular, é que ela é atendida hoje, agora. Quando nós pedimos, santificado seja o teu nome, Deus nunca vai dizer, sim, eu vou santificar o meu nome na tua vida quando eu quiser. Eu tenho tempo para isso. Não, não, Ele santifica cada dia. Cada dia Ele está atendendo a todas essas petições que nós vamos, sobre as quais nós vamos ler agora, que já conhecemos na realidade, não é?

Porque estamos, os irmãos vão ver, orando conforme a sua vontade. Sua vontade revelada. Estamos pedindo por bênçãos que o Senhor nos concede diariamente. O pedido seguinte é: venha o teu reino. E expressamos aqui o nosso desejo de que o seu reino, que é estabelecido dentro de nós, seja uma realidade hoje em nossas vidas. Que hoje eu viva como cidadão do reino de Deus. Que hoje o Senhor Jesus esteja reinando em minha vida. Esse é o nosso desejo. E para isso acontecer, nós já temos aprendido, é necessário que nasçamos de novo. Quem não nascer de novo não pode ver o reino de Deus. O Senhor explicou isso a Nicodemos, lembra-se? E nós clamamos, então, para que possamos experimentar o seu reinado hoje em nossas vidas. Mas, obviamente, nós amamos este reino de tal forma que nós desejamos um dia desfrutar plenamente desse reino, né? Na glória. Vai ser aquele dia em que o Senhor vai dizer: vinde, benditos de meu Pai, possuí o reino que está preparado para vós desde a fundação do mundo. Amados irmãos, nós já estamos felizes, porque somos privilegiados por já estar experimentando o reino dentro de nós. E insistimos, sempre há em nossos corações esse desejo: eu quero experimentar a plenitude do reino na glória do Senhor. É por isso também nós oramos, embora não esteja aqui: ora vem, Senhor Jesus, Maranata, queremos contemplar esse teu reino, da glória do teu reino na eternidade, né? A magnificência do teu reino, como dizia o rei Davi, não é verdade? Nos lembramos agora de que em Mateus 13, nós encontramos 7 parábolas que são conhecidas como as parábolas do reino. O reino de Deus é semelhante, e ao ler cada parábola nós percebemos que o reino de Deus é uma realidade hoje, agora, nos corações de todos os servos de Deus. Todos aqueles que nasceram de novo. E o nosso desejo é esse: viver a realidade desse reino em nós. Como? Sabemos. Agindo como cidadãos do reino, dignos deste reino. E o pedido seguinte, amados irmãos, é: seja feita a tua vontade. Essa petição expressa a nossa sabedoria espiritual. Por quê? Sabemos que o melhor para nós é a vontade de Deus. Como já falamos, ela é boa, santa e agradável a nós também, não somente ao Senhor. É por isso que nós, nessa sabedoria que o Senhor nos tem dado, nós sempre optamos por consultar a sua vontade, não é verdade? Em qualquer assunto relativo à igreja, não é melhor consultarmos o Senhor? Sabemos que sim, é melhor. E com relação aos nossos assuntos pessoais? Será que é bom consultar o Senhor? Será que convém? Sim, sabemos que sim, não é? Porque a sua vontade é a melhor vontade que nós queremos que prevaleça em nossas vidas. Muito bem. E nesta petição, seja feita a tua vontade, nós estamos manifestando a nossa dependência do Pai. Dependência dele, confiança nele. Nós estamos dizendo: Pai, meu Pai, nosso Pai, governa a minha vida, eu quero te obedecer. Isso agrada ao Pai, como agrada a qualquer pai terreno. Já viram? Não sei se todos têm essa experiência, porque nem todos são pais ou mães, de um filho, né? 40 anos de idade, aí chega com o pai: pai, eu quero tomar

a decisão. O que é que o senhor acha que eu devo fazer? O pai fica tão feliz, sabia? Eu fico feliz. Meu filho tinha 48 anos de idade, chegou para mim, disse: pai, o que é que você acha? Eu disse: puxa, que interessante, ele tem tanta experiência de vida já, e ainda me pergunta, né? Eu fiquei comovido. Eu imagino o nosso Pai Celestial, né? Pai, o que é melhor para mim? Né? E o Senhor Jesus nos deu um exemplo de confiança na vontade do Pai, num momento crucial da sua vida, quando ele disse: Pai, passa de mim esse cálice, passa de mim a cruz, contudo seja feita a tua vontade e não a minha. Coisa maravilhosa, né? Ele agradou plenamente o coração do Pai. E essa petição, amados irmãos, seja feita a tua vontade, expressa a nossa condição de servo. Servo é aquele que faz a vontade do seu Senhor. Somos filhos, mas também somos servos, não é verdade? A igreja fiel é assim, é serva do Senhor. Porque ela é obediente ao Senhor. Ela segue o exemplo do Senhor Jesus. Recordamos aquela ocasião em que os discípulos chegaram para o Senhor, lembrando que ele precisava se alimentar. Aí o Senhor Jesus respondeu: a minha comida é fazer a vontade daquele que me enviou e realizar a sua obra. Amados irmãos, a palavra de Deus diz que haja em vós o mesmo sentimento que houve em Cristo Jesus. Temos em nós esse sentimento? Podemos repetir essas palavras de Senhor Jesus com relação a nós? A minha comida é fazer a vontade daquele que me enviou e realizar a sua obra. Amados irmãos, é a petição que o Senhor aqui nos ensina, seja feita a tua vontade, é uma evidência de que realmente já nascemos de novo. É uma evidência de que já passamos da morte para a vida. No Velho Testamento, o rei Davi nos deixou um exemplo de fidelidade ao Senhor, de obediência ao Senhor. E é por isso que o Senhor falou a respeito dele: achei a Davi, homem segundo meu coração, que fará toda a minha vontade. Segundo o coração de Deus. Deus amou a Davi. Por isso. É por isso que o Senhor nos ama. Ama a sua igreja, ama cada um de nós individualmente. Amém? No Novo Testamento encontramos também o apóstolo Paulo dando um exemplo de vida para todos nós. Não mais eu vivo, mas Cristo vive em mim. E a vida que agora vivo, vivo pela fé do Filho de Deus. Amém? Amados irmãos, vamos agora o pedido seguinte. A seguinte, não, a complementação deste pedido: assim na terra como no céu. Seja feita a tua vontade aqui na terra, como ela é feita no céu. Como é que a vontade de Deus é feita nos céus? De uma maneira perfeita. Que os anjos, eles obedecem com perfeição ao Senhor. Os anjos não pecam. Coisa extraordinária, não é? Há uma completa submissão à vontade de Deus nos céus. E ele olha aqui para a terra, o que é que ele vê? Ah, ele vê uma igreja fiel, que também: Senhor, queremos seguir o exemplo dos teus anjos, em termos de obediência, de fidelidade a ti. Quero andar, Senhor, conforme o que acontece no céu. Como a tua vontade é feita no céu, eu quero que ela seja feita na minha vida, em nossas vidas, assim a tua igreja deseja, Senhor. E o governo no reino de Deus, que está dentro de nós, ele é exercido sobre, em primeiro lugar, sobre podemos dizer, sobre a sua igreja, né? O Senhor está governando a sua igreja.
Mas o senhor

também governa as nossas vidas individualmente. E o Senhor, Ele deseja nos governar não apenas nas decisões que nós tomamos com relação às coisas espirituais, com relação à igreja, mas queremos que também o Senhor possa governar as nossas vidas com relação até aos nossos assuntos materiais, ou assuntos desta vida, vamos dizer. Recebi um convite para assumir um emprego ali no estado do Acre, um pouco distante deste local de onde estamos fazendo essa transmissão, não é? O que é que o servo logo sente o desejo de fazer? Consultar o Senhor. Que a vontade do Senhor seja feita, porque ela é a melhor para mim. Eu tenho essa certeza, tenho essa confiança que o nosso Pai tem o melhor para nós. Se nós buscássemos o Senhor só para as coisas desta vida, seríamos as mais infelizes das criaturas, né? Por isso nós buscamos o Senhor para as coisas desta vida e para as coisas espirituais, para as coisas eternas. E nós vamos ver, até o final, que as respostas do Senhor a essas nossas petições, elas operam mediante uma operação da Trindade. O Pai vem em nosso auxílio, o Filho também e o Espírito Santo também, mas não vou dizer porquê até o final, para que os irmãos não deixem de prestar atenção ao que eu vou dizer a seguir. Acabamos de ver que o Senhor nos ensina a buscar em primeiro lugar o reino de Deus e a sua justiça. E é por isso que nesta oração, as três primeiras petições, como já foi dito, se referem à glória de Deus, às coisas que agradam ao Senhor. Santificado seja o teu nome, seja feita a tua vontade, e agora venha o teu reino, terceiro lugar, não é verdade? Todos os assuntos espirituais e relacionados com o nosso desejo de agradar ao Senhor, de glorificar o Senhor. Mas agora o Senhor nos ensina que podemos também pedir por nossas necessidades espirituais ou necessidades pessoais. E são pedidos motivados pelas nossas limitações. E porque nós sabemos que no Senhor nós vamos encontrar o atendimento a todas as nossas necessidades. Então, o primeiro pedido em nosso favor, o pão nosso de cada dia nos dá hoje. E por que o Senhor disse pão nosso? Por que o pão nosso? Porque ele não disse, Senhor, o pão dá-nos hoje. Não faria sentido? Não, mas é o pão que é privilégio da igreja. É o nosso pão. Não é o pão que o Senhor dá para o mundo, não, Senhor. É o pão que o Senhor dá à tua igreja, o nosso. Que pão é esse? É o pão vivo que desce do céu e dá vida ao mundo. É a palavra viva e eficaz que nos alimenta. Por que essa palavra nos alimenta? Porque ela é testemunha da palavra de Deus que se fez carne, que é o Senhor Jesus. À medida que estamos sendo alimentados pelo pão vivo, pela palavra revelada, na realidade, nós estamos nos alimentando de Jesus. O Senhor Jesus vai sendo formado em nós. E nós vamos nos assemelhando mais e mais ao Senhor Jesus. Sabiam disso? Os médicos sabem. Nós somos aquilo que comemos. De que estamos alimentando a nossa alma? Da palavra viva. Aí nós vamos nos tornar mais semelhantes à palavra de Deus, que é Jesus. Amém? Aprendei de mim, disse o Senhor, que sou manso e humilde de coração. Que coisa maravilhosa. Olhamos para o servo, à medida que ele vai ganhando mais experiência, o que acontece?
vai se assemelhando mais ao Senhor Jesus, né? Porque está se alimentando de Jesus.

de Israel a cada madrugada ilustra bem essa verdade. A cada dia o Senhor tem uma palavra nova para alimentar a sua igreja. E o Israel devia colher o maná a cada manhã. Lembram-se, não podiam colher uma dupla porção. Eu vou colher em dobro hoje para amanhã descansar. Não era possível. O maná ia se deteriorar. E o Senhor, então, a cada dia tem uma palavra para nos confortar, para nos animar, para nos consolar, para nos fortalecer, para nos encorajar a continuar nessa caminhada em direção à eternidade feliz. A cada dia o Senhor tem um pão novo, um pão nosso, privilégio nosso da igreja do Senhor. O apóstolo Amós nos fala a respeito da fome de ouvir as palavras do Senhor. É a nossa fome, né? Nós temos fome da palavra de Deus, desejo contínuo de sermos, nos alimentarmos com esta palavra viva e eficaz, que satisfaz toda a necessidade das nossas almas. É por isso que nós estamos sempre presentes nos cultos, não é verdade? Não, eu vou aos cultos somente duas vezes por semana, só preciso me alimentar duas vezes por semana. Tem as pessoas que tomam essa decisão, e nós respeitamos essa decisão, não é? Não criticamos, sabe, estamos na democracia, é fundamental o respeito mútuo, não é? Mas nós, igreja fiel, entendemos, não, eu preciso do pão de hoje, o pão cotidiano, estou necessitado. Pedido seguinte, perdoa as nossas dívidas. Devemos sempre pedir o perdão, já aprendemos isso, não é verdade? Só Deus pode perdoar pecados, o Senhor Jesus falou isso claramente. Mas ele exige que nós os confessemos. O perdão não é automático, sabemos. Se temos consciência de um pecado, temos que confessar aquele pecado. Se não temos consciência, Senhor, por acaso, neste momento em que vim para o culto, será que eu ainda não confessei nenhum pecado? Então, Senhor, se eu me esqueci, perdoa-me, Senhor. Mas purifica-me, perdoa-me, purifica-me, porque eu quero ter plena comunhão contigo para poder te adorar, não é verdade? Nós não esperamos o culto para pedir o perdão. Sabiam disso? Não, só vou pedir perdão na hora de começar o culto, na hora do clamor, aí eu vou confessar. Não. O servo sábio, eu creio que todos aqui são sábios, né? Eles imediatamente pecaram, imediatamente confessam, clamam por perdão e purificação. E para quê? Para que a sua comunhão não seja interrompida. E se confessarmos os nossos pecados, o que é que está escrito? Ele é fiel e justo para perdoar os nossos pecados e nos purificar de toda injustiça. E esse poder para perdoar pecadores foi conquistado pelo Senhor Jesus, nós sabemos, ao morrer na cruz do Calvário. A palavra de Deus nos ensina que o Senhor Jesus cravou na cruz a cédula que nos era contrária. Lembra-se? Havendo riscado a cédula que era contra nós nas suas ordenanças, a qual de alguma maneira nos era contrária, eram as nossas faltas, os nossos pecados, as nossas dívidas em relação a Deus. Ele tirou essa cédula onde estavam escritos os pecados, do meio de nós, cravando-a na cruz. Glória ao Senhor Jesus por isso. Louvado seja o Senhor Jesus por este sacrifício maravilhoso em nosso favor. Mas há uma outra condição para obtermos o perdão, além da condição de confessar os pecados. Nós já sabemos qual é. A condição é perdoar os nossos irmãos.
e ainda tem um

exigência que o Senhor conta ainda nesse mesmo sermão. Se o nosso irmão tem algo contra nós, nós devemos interromper as nossas ofertas ao Senhor, nossa adoração, nosso serviço a Deus, e devemos primeiro nos reconciliar com o nosso irmão. Fazemos isso mesmo que o nosso irmão é que tenha uma dificuldade com relação a nós, sabe? Eu não tenho nada contra ele. Mas eu percebi que ele tem contra mim, então eu tenho de ir até ele. Meu irmão querido, o que que aconteceu? O que que eu falhei? Qual a razão pela qual você está assim me olhando de uma forma diferente, né? Então, é nossa obrigação. Que coisa difícil, né? Não, esse irmão não é bom. Às vezes a gente pensa, né? Tem algum problema, não é normal. Eu não fiz nada, por que ele implicou comigo? Ainda assim, nós temos com todo amor ir àquele irmão e procurar resolver aquela situação. Amém? Então, fazemos isso por quê? Porque maior valor tem a nossa comunhão com Deus do que nós alimentarmos ressentimentos ou ignorarmos a dificuldade do nosso irmão. Não, não. Eu não vou deixar minha comunhão ser afetada por esse problema, né? Isso é sabedoria, irmãos. Outro pedido: não nos deixes cair em tentação. Temos de orar ao Senhor. Senhor, na hora da tentação, fortalece-me, Senhor. Fortalece-me, Senhor, quando eu for tentado por paixões da carne, sensualidade, né? Ou paixão dos olhos. A palavra na Bíblia é concupiscência, mas ninguém sabe o que é concupiscência, né? Então, concupiscência quer dizer paixão, desejo assim, incontrolável. Paixão dos olhos, que é a ambição pelas coisas materiais. As pessoas assim, né, que não se controlam, querem comprar, comprar, pela ambição de ter, de possuir. Ou a soberba da vida, nos diz a palavra. Ambições materiais, né? Ostentação, né? Ele quer aparecer, se destacar, né? Então, temos de clamar ao Senhor para que o Senhor nos livre dessas tentações. E, finalmente, livra-nos do mal, Senhor. O mal no original da palavra de Deus é poneros, uma palavra grega, quer dizer, poneros. E a tradução é simultaneamente mal e maligno. Sabe quem é o maligno, né? Todos sabem. Então, livra-nos do mal, Senhor, livra-nos do maligno, porque ele é o príncipe da malignidade, nós sabemos, príncipe do mal. Ele é que colocou o mal no mundo. Então, o Senhor nos ensina a orar desta forma. Por quê? Porque certos ataques somente com a proteção do Senhor. Quando ele nos ataca, precisamos do livramento que vem do Senhor. E lembram-se que na oração do Senhor Jesus ao Pai, que está registrado em João capítulo 17, ele ora nesse sentido, para que o Senhor não peça ao Pai que os tires do mundo, mas que os livres do mal ou maligno, a mesma palavra, poneros, grego. Foi a súplica do Senhor Jesus em nosso favor. Entendemos então, que essa palavra, já falamos, né? Acho que todos entenderam bem, se refere a tanto ao mal, no sentido usual da palavra, como aquele que criou o mal ou que inspira o mal. Muito bem. Já falamos sobre este livramento e sabemos que o Senhor realmente nos atende. Ele nos livra. É um pedido que ele certamente nos atende e atende a cada dia. Meus irmãos, em toda esta oração nós podemos ver o amor de Deus, podemos discernir o amor de Deus em todas as petições.

todas essas seis petições. É como o Senhor pudesse ter dito: orem assim, orem dessa forma, para que vocês me conheçam mais. Conheça que eu sou Pai, né? Conheça que eu estou disposto a vos livrar de todo mal, né? Estou disposto a vos fortalecer nos momentos da tentação. Eu estou pronto a vos dar o pão vosso de cada dia. Sabe qual é o pão vosso, irmãos? É o nosso pão. A palavra viva que desce do céu para nos alimentar, né? É como o Senhor dissesse: fazei prova de mim, peçam o pão vosso de cada dia, e vocês vão ver que eu vou responder, né? Vocês podem ter essa certeza, porque eu vos amo. E é como se o Senhor dissesse: vocês vão me conhecer como eu sou ao orar dessa forma, quer dizer, com esse conteúdo, dizer essas coisas, podemos dizer nas nossas próprias palavras, né? E vocês vão ver que eu sou um pai que atende as orações dos seus filhos. Vocês vão me conhecer como eu sou, não somente como pai, mas também um Deus santificador. Santificado seja o teu nome na minha vida, Senhor. Eu te santifico, meu filho, né? Oh, Senhor, venha o teu reino. Então, eu vou reinar, estou reinando e vou continuar a reinar na tua vida, né? Seja feita a tua vontade, Senhor. Não, eu vou te aconselhar, eu vou revelar minha vontade para você a cada passo. Dá no Senhor o pão deste dia. Eu sou um Deus provedor para aqueles que me amam, né? Eu vou prover o vosso pão deste dia. Senhor, perdoa as nossas dívidas. Eu sou um Deus perdoador. Vocês vão ver. A cada dia eu vou continuar a vos perdoar. Livra-nos do mal. Vocês vão perceber que eu protegi você. Eu sou um Deus protetor, libertador. E, irmãos, então, concluindo, nesta oração nós aprendemos mais uma vez que Deus tudo pode e que Ele tem todos os recursos da eternidade e coloca esses recursos à nossa disposição. Pedi e recebereis. Batei e abrir-se-vos-á. Quanto mais o vosso Pai vos dará o Espírito Santo àqueles que lhe o pedirem. E o Senhor, tudo isso Ele faz por quê? Porque dele é o poder, é a conclusão. Dele é o reino e o poder e a glória para sempre. O reino do Cristo, o Senhor Jesus, que é Rei dos Reis. O poder do Espírito Santo, que nos fortalece e capacita a viver vidas dignas do Senhor. E a glória do Pai vai se manifestando mais e mais em nossas vidas. Louvado seja o Senhor. Vamos glorificar o Senhor por isto?

0: coração a Jesus. Vamos estar orando agora para que a palavra permaneça em nossos corações. Nossas vidas sejam transformadas pelo entendimento desta palavra. Glória ao Senhor Jesus. Aqui. Olha, pastor. Glória a Jesus. Glória a Deus. Glória a Jesus.
1: Porque é bom saber a tua vontade.
0: Glória a Jesus.
1: E como isso alegra o nosso coração.
0: Glória a Deus.
1: Porque tu és um Deus longânimo.
0: Aleluia.
1: Um Deus que se preocupa em nos ensinar de como nos aproximar mais e mais do Senhor.
0: Glória a Jesus.
1: De amar mais e mais o teu Filho Jesus. Nós te glorificamos, Pai Eterno.
0: Glória
1: e pedimos
0: Jesus.
1: Que as tuas mãos se estendam sobre cada um de nós, para que esta palavra maravilhosa ache lugar nos nossos corações. Para que as nossas orações sejam movidas pelo teu Espírito.
0: Amém.
1: E o nome do Senhor venha a ser glorificado. Dei canta la mais sou de mi ai, se de rei sou la mais si.
2: Dela
1: 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Filhinhos, como vosso Pai, eu falo aos vossos corações. Porque meu Filho vos autorizou na sua morte e ressurreição para que pudesses falar comigo como filhos. Por isso, sobre vós recai uma bênção do meu Espírito, enchendo os vossos corações de alegria nesta manhã, porque esse ensino vos aproximará mais e mais da comunhão comigo, com meu Filho e com meu Espírito. Glorificai meu nome, porque sobre vós recai uma bênção especial, alegrando. Estou batizando alguns com meu Espírito Santo. Estou curando enfermidades. Estou descortinando para vós o meu reino, que não passará. Glorificai meu nome, porque falo vosso Deus. Dei canto a mais sou de raiz.
0: Glória ao Senhor Jesus. Aleluia. Queridos irmãos, estamos terminando a nossa escola bíblica. Neste local, nas igrejas, os pastores dirigirão o término e darão ao final a bênção apostólica. E neste momento encerramos a nossa transmissão para as igrejas, que continuarão a receber a transmissão pelo YouTube. Os irmãos aqui presentes podem estar sentados.

Saudamos nossas amadas crianças, intermediários, adolescentes e todos que nos assistem com a paz do Senhor Jesus. O tema da nossa aula é a cura do paralítico de Betesda. Quando queremos chegar a algum lugar, podemos ficar parados? Claro que não! Precisamos de caminhar. Na nossa vida espiritual também é assim. Jesus quer que caminhemos com Ele todos os dias. Não podemos ficar parados na nossa caminhada rumo ao céu. Hoje vamos conhecer um homem que estava parado havia muitos anos. Mas um dia Jesus foi ao encontro dele. O que será que aconteceu? Vamos ler na palavra de Deus? Jesus disse-lhe: levanta-te, toma a tua cama e anda. Está escrito lá no livro de João, capítulo 5, versículo 8. Certo dia, Jesus foi até a cidade de Jerusalém. Lá tinha um lugar chamado Tanque de Betesda. Olha só, cheio de água. E perto daquele tanque haviam muitos enfermos, pessoas que não enxergavam, outros não podiam andar, eram muitas pessoas com problemas. Devia ser muito triste, não é mesmo? E entre tantas pessoas havia um homem muito doente. Ele não conseguia andar, vivia ali há 38 anos. Puxa, era muito tempo, né? E Jesus viu o homem deitado, todo triste, sem esperança. E Jesus perguntou assim: você quer ficar bom? Você quer sarar? Ah, o homem explicou para Jesus o quanto ele queria ser curado. E Jesus lhe disse assim: levanta, toma tua cama e anda. Sabe o que aconteceu? Na mesma hora, o moço foi curado. Ele se levantou, pegou a cama e começou a andar. Que milagre maravilhoso! Aleluia! Jesus mudou a vida daquele homem. Mais tarde, Jesus encontrou aquele homem novamente. E sabe onde ele estava? No templo. Que mudança, hein? Antes ele estava deitado, parado, triste. Agora ele estava andando todo feliz, buscando conhecer a Jesus. E Jesus deu uma orientação: não peques mais. Esse milagre não apenas curou o corpo daquele moço, Jesus transformou a vida dele para sempre. Aqui há um ensino muito importante para nós. Jesus veio ao nosso encontro para nos salvar. Ele quer que caminhemos com Ele todos os dias. E sabe quem é o caminho? Isso mesmo, é Ele, é Jesus. E Jesus mesmo quem disse: eu sou o caminho, a verdade e a vida. Ninguém vem ao Pai senão por mim. Jesus é o caminho que nos leva para o céu. Mas como podemos caminhar com Jesus? Ah, quando nós oramos, quando lemos a palavra, prestamos atenção no culto, quando obedecemos o papai e a mamãe, quando falamos a verdade. E se alguém nos chamar para fazer algo errado, vamos dizer não? Queremos sempre fazer a vontade do Senhor, sempre vamos agradar ao nosso Deus. E o Espírito Santo nos ajuda a continuar caminhando com Jesus. Lembram onde Jesus encontrou aquele homem depois? Ah, vocês estão atentos. Isso mesmo, no templo. O templo tornou-se o lugar onde aquele moço queria estar. Ele queria adorar a Deus. Nós também amamos estar na casa do Senhor. Na casa do Senhor, nós aprendemos a palavra de Deus, nós cantamos louvores, nós oramos, participamos da escola bíblica, adoramos ao Senhor de todo o nosso coração.

Queridos, Jesus é o caminho. Aquele homem estava parado, mas Jesus o fez levantar e andar. Hoje também, Jesus está falando com você e comigo. Levanta e anda. Vamos continuar caminhando com Jesus todos os dias. Vamos orar, obedecer a palavra do Senhor e o Espírito Santo vai nos ajudar nessa caminhada até chegarmos ao céu, até Jesus voltar.

A paz do Senhor a todos. Estamos encerrando essa escola bíblica, um momento de doutrina, de estudos, de conhecimento da palavra do Senhor. Agora vamos orar em favor das crianças, intermediários, adolescentes e aquelas irmãs que estão grávidas. Vamos orar. Senhor Deus, clamamos o poder do sangue de Jesus sobre cada criança, cada intermediário, cada adolescente. E o Senhor abençoe as suas vidas em saúde, livrando de todo tipo de violência, de todo tipo de acidente, de todo tipo de enfermidade. Guarda nas escolas com a tua proteção, com teu cuidado. Coloca os teus anjos, Senhor, a cuidarem das crianças da tua casa. Também queremos clamar em favor dos bebês e das irmãs que estão grávidas. Que o Senhor cuide de cada uma das tuas servas, Senhor, que esse período da gestação seja um período, Senhor, com saúde, livrando de todo tipo de acidente, guardando as tuas servas em saúde, já preparando, Senhor, para o momento do parto, né? Preparando ali as equipes que vão fazer o parto, Senhor, os médicos, equipe médica, que a tua bênção seja sobre as tuas servas, para que haja uma grande vitória ali no nascimento e mais vidas na tua presença. Abençoa, clamamos assim, em nome de Jesus. Amém. Então, nossa escola bíblica está encerrada. Vamos ainda orar com a bênção apostólica, lembrando que a bênção apostólica foi algo que o Senhor determinou aos seus apóstolos, aos seus pastores, que na hora de impor as mãos, simbolizando a bênção do Senhor, né, que haja sobre as famílias, sobre a sua vida. Então vamos orar com a bênção apostólica. Senhor Deus, ainda abençoa, Senhor, cada família, cada lar, aqueles que estão nas suas casas, aqueles que estão nas igrejas, que a tua bênção seja sobre cada família. E pedimos ainda que a graça do nosso Senhor Jesus Cristo, o amor de Deus nosso Pai e a comunhão do Espírito Santo seja sempre com o teu povo. É o clamor que te fazemos, em nome de Jesus. Amém. Ainda queria deixar um convite

você que está nos assistindo. Primeiro, tem um QR Code aqui com 0800. Esse número é se você nessa hora está sentindo alguma necessidade ou quer que ore por algum familiar, algum parente. Ligue para esse número, é gratuito, a ligação é gratuita. Então pode ligar, vai ter um pastor ali para lhe atender. E o segundo convite é para o culto logo mais à noite, presencial, nas igrejas. Em todas as nossas igrejas, 19 horas, tem um culto hoje à noite. E você é o nosso convidado. Leve a sua família para estar no culto presencial. Nada substitui o culto presencial. Ali onde tem dois ou três reunidos em meu nome, ali eu estarei. Então, a presença do Senhor para abençoar a tua família. Vá no culto, 19 horas. Caso você não conheça a igreja, nesse QR Code que está aí na tela, tem o endereço mais próximo da sua casa. Põe a câmera do seu celular ali e veja o endereço e participe. Vá com sua família. Também convide amigos, parentes. A casa do Senhor é uma bênção estar na casa do Senhor. O salmista diz: alegrei-me quando me disseram, vamos à casa do Senhor. Como é bom estar na casa do Senhor. Amém? Que o Senhor vos abençoe. Um bom domingo. A paz do Senhor a todos.

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1: A deficiência de vitamina B12 não é um problema que afeta somente veganos e vegetarianos, mas também pessoas que consomem carnes e laticínios. 40% das pessoas com idade entre 26 e 83 anos possuem níveis plasmáticos de vitamina B12 na faixa normal baixa, em que muitas já experimentam sintomas neurológicos. A vitamina B12 desempenha um papel crucial na produção de glóbulos vermelhos, na função cerebral e no sistema nervoso. De acordo com os endocrinologistas, a quantidade de manutenção da vitamina B12 é bem menor que a dose de correção da deficiência. A falta dessa vitamina pode levar a problemas sérios de saúde e os sintomas

0: podem se manifestar de maneira gradual. A B12 é uma vitamina produzida por bactérias que vivem no solo orgânico e no intestino de animais. Como as plantas não precisam dessa vitamina para se desenvolver, elas não a absorvem. A deficiência ocorre em vegetarianos e não vegetarianos. O problema não está apenas na restrição dos alimentos de origem animal, como carnes, ovos e leites. Muitas vezes pode ser causada pelo uso de adubo químico no solo que mata as bactérias, a alteração da nossa flora intestinal, uso indiscriminado de antibióticos. As carnes também podem apresentar menos B12 devido ao modo de criação dos animais. A criação de animais de abate em locais fechados também impede que os animais comam direto do solo, diminuindo a quantidade de B12 na corrente sanguínea e nos tecidos.
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1: A paz do Senhor Jesus a todos. Nós gostaríamos de convidá-lo, para abrir a palavra de Deus no Evangelho de João. E nós vamos ler aqui no verso, capítulo 7, nós vamos ler o verso 37. Se você tiver a oportunidade de ler, abrir a palavra, seria muito bom. A palavra de Deus diz assim: e no último dia, o grande dia da festa, Jesus pôs-se em pé e clamou dizendo: se alguém tem sede, venha a mim e beba. Meu querido, meu amado irmão, ouvinte, que está nesta hora aqui conosco, desfrutando desta bênção que é a palavra de Deus, nós queremos chamar a atenção, em primeiro instante, para o tempo. O tempo que a palavra diz aqui, o último dia, o grande dia. Nós estamos vivendo, nesta hora, o último dia, o momento final. As profecias, os sinais proféticos estão mostrando este momento. E neste momento final, há uma necessidade do homem. E a necessidade do homem só Jesus conhece. E quando Jesus, ele se levanta ali, naquela festa que estava acontecendo, ele se levanta e ele diz: se alguém tem sede, venha a mim e beba. Porque mesmo que estivesse ouvindo uma festa, mas o Senhor, ele estava olhando para dentro do coração do homem. E ele via homens necessitados. E nesta hora, Deus também, ele está olhando para dentro do seu coração. E ele sabe da sua necessidade, ele sabe da minha necessidade. E interessante que o Senhor Jesus, ele fala assim: se alguém tem sede, venha a mim e beba. A sede, ela traz ao homem uma dor, que nós podemos dizer, é uma dor subjetiva, porque é uma dor própria de cada um. Eu não posso sentir a sua dor, nem você sentir a minha, mas é uma dor própria. E o Senhor, ele conhece. Essa dor, ela é terrível para o homem, O homem, ele é capaz de resistir a muitas coisas. Ele resiste à fome, ele resiste ao frio, mas ele não consegue resistir à dor da sede. Porque a dor da sede, ela pode levá-lo à loucura. Os gregos, aqui nós estamos no Novo Testamento, os gregos, eles chamavam a sede da alma de ansiedade. Essa palavra é uma palavra bastante conhecida por nós nesta hora, ansiedade. Nesta última hora, neste último momento, nós estamos vivendo num mundo de ansiedade. Esta ansiedade, muitas vezes, ela tem sido afeta até as nossas crianças. Crianças ansiosas, ansiedade. E a ansiedade, os gregos diziam, é a sede da alma. Jesus, ele conhecia a sede da alma de muitos que estavam ali. Assim também como Jesus hoje conhece a sede da nossa alma. E por isso ele diz ali, quem tem sede, venha a mim e beba. A ansiedade, nós podemos dizer, sem sombra de dúvida,

0: que é a doença do século presente. É a sede da alma. E aonde saciar essa sede? O homem, ele anda de um lado para o outro, ele tenta vários recursos, até ele tenta saciar esta sede com recursos materiais. Às vezes, ele tenta na medicina. Ele procura um psicólogo, ele procura um psiquiatra, um analista, ele procura remediar essa dor, como nós falamos lá no início, que é uma dor que pode levar à loucura. Mas, em lugar nenhum desses que nós citamos, ele consegue saciar a sede da sua alma. Porque a sede da alma, ela só é tratada com a água da vida. E a água da vida, só quem tem para dar, esta fonte, ela foi aberta lá na cruz do Calvário, quando Jesus, ele deu a vida por nós. Então ali estava jorrando agora a água da vida, a água que ele trouxe lá da eternidade, o compromisso dele com o Pai de vir a este mundo para trazer a bênção que o homem precisa, de que o homem necessita. E nesta hora, Deus quer que você prova. Deus está te chamando hoje, né? A palavra que é essa, se alguém tem sede, a palavra é do Senhor. A ordem, o chamado, o convite é do Senhor. E Deus tem esta bênção. E é nesta hora, ele quer saciar a sede da sua alma. O chamado é para hoje, é para agora. E Jesus diz, venha a mim e beba, né? Quem tem sede, venha a mim e beba. E o convite está feito pelo Senhor Jesus, para a sua vida. Você que está nos ouvindo, venha e beba, porque Jesus tem a bênção para dessedentar a sede da sua alma. A paz do Senhor Jesus.
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1: O Espírito Santo conquistou o terceiro melhor desempenho do país no ensino médio do Índice de Desenvolvimento na Educação Básica, o IDEB 2025. O estado alcançou nota 4,9, atrás apenas do Paraná com 5,1 e do Piauí com 5,0, empatado com o Rio de Janeiro. Em relação à edição anterior, o índice capixaba avançou de 4,8 para 4,9. Em 2023, a primeira colocação foi da escola Professor Hermann Berger, de Santa Maria de Jetibá, que havia obtido nota 6,4. Já no ano passado, a escola não aparece entre as primeiras colocadas, enquanto a escola Virgínia Nova de Rio Novo do Sul assumiu a primeira colocação no estado do Espírito Santo com nota 7,0. O levantamento mostra a predominância das escolas do interior entre os melhores desempenhos do estado. As 20 primeiras colocações são ocupadas por unidades de municípios como Rio Novo do Sul, Marechal Floriano, Domingos Martins, Vargem Alta, Afonso Cláudio, Cachoeiro de Itapemirim, Alegre, Brejetuba, Laranja da Terra, Nova Venécia, São Gabriel da Palha, Marataízes, Marilândia, Muniz Freire e Santa Maria de Jetibá. Nenhuma escola da Grande Vitória figura entre as 20 mais bem colocadas. Marechal Floriano e Vargem Alta lideram o ranking estadual, ambos com nota 5,8 nas redes estadual e pública. Já entre os maiores municípios do estado, Vitória teve nota 4,9 na rede estadual, Serra 4,8, Cariacica 4,7 e Vila Velha 4,7.
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1: Olá, meus queridos ouvintes. Hoje não tem receita, mas tem 5 dicas valiosas. Não fiquem tristes. Tenho certeza que serão úteis para muita gente. Lá vai. Seu purê ficou muito aguado? Basta adicionar um pouco de leite em pó. Vai ajudar a engrossar novamente. E o bolo? Se o bolo que deu tanto trabalho queimou, não se desespere. Passe um ralador na parte queimada até retirar a crosta. E frituras? Frituras deixam um cheiro desagradável que fica impregnado na cozinha, não é mesmo? Para remediar, coloque meia colher de canela em pó em uma frigideira seca, aqueça e deixe alguns minutos. O cheiro de fritura desaparece e o aroma de canela perfuma a casa por um bom tempo. Agora, experimente esfregar na pele do frango uma maionese antes de levar ao forno para assar. Terá uma pele dourada e crocante. Colocou sal demais no seu ensopado? Não se desespere. Coloque uma batata para cozinhar junto. Ela vai ajudar a equilibrar o sabor. É isso, tipo de coisa que ajuda de verdade em casa. Gostaram? Então até a próxima. Tchau, tchau.

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2: Com a chegada do período mais frio e seco do ano, aumentam os casos de rinite alérgica. O que muita gente não sabe é que os principais medicamentos indicados para controlar a doença podem ser retirados gratuitamente por meio do programa Farmácia Popular. Budesonida e dipropionato de beclometasona, ambos em spray nasal. Os medicamentos são disponibilizados em farmácias credenciadas mediante a apresentação de receita médica válida, emitida por profissionais do Sistema Único de Saúde, o SUS, ou da rede privada. Na Grande Vitória, o programa está presente em 222 farmácias credenciadas. São 76 farmácias em Vila Velha, 52 em Cariacica, 40 na Serra e 33 em Vitória. Em Guarapari são 16 e em Viana, 5. Os medicamentos oferecidos pelo programa atuam diretamente sobre a inflamação da mucosa nasal, responsável pelos sintomas mais comuns da rinite alérgica. Os especialistas ressaltam, no entanto, que nem todo quadro de obstrução nasal é provocado por rinite. Alterações como desvio de septo, pólipos e sinusites podem apresentar sintomas semelhantes, tornando a avaliação médica indispensável para definir o tratamento mais adequado. Os sprays nasais, distribuídos gratuitamente pela Farmácia Popular, fazem parte do tratamento de primeira escolha para a rinite alérgica. De acordo com os especialistas, eles continuam sendo amplamente recomendados pelas principais diretrizes médicas.
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1: Os pés estão entre as partes do corpo que mais sofrem com ressecamento e as mudanças de temperatura. A exposição constante ao atrito dos calçados, o contato frequente com superfícies ásperas e fatores como clima seco, banhos quentes e falta de hidratação favorecem o surgimento de rachaduras, aspereza e desconforto. Além da questão estética, quando não são tratados corretamente, os pés ressecados podem desenvolver fissuras que facilitam a entrada de fungos e bactérias. A boa notícia é que alguns cuidados simples, quando incorporados à rotina, ajudam a recuperar a maciez da pele e prevenir novos episódios de ressecamento. A esfoliação é um dos primeiros passos para tratar os pés ressecados. Ela remove células mortas acumuladas na superfície da pele, reduz a aspereza e facilita a absorção dos produtos hidratantes. O ideal é realizar esse cuidado uma vez por semana, utilizando um esfoliante específico para os pés, com movimentos suaves, principalmente na região dos calcanhares. É importante evitar o excesso de força ou frequência, pois isso pode causar pequenas lesões e estimular o espessamento da pele. A hidratação é o cuidado mais importante para manter os pés saudáveis. Cremes formulados com ingredientes como ureia, glicerina, manteiga de karité, óleos vegetais ajudam a restaurar a barreira de proteção da pele e a reduzir o ressecamento.
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O autor deste hino nasceu no ano de 1847, em Ohio, Estados Unidos. Seus pais eram evangélicos e aos 16 anos ele começou a compor músicas. Diante do inesperado resultado da publicação de suas obras, o autor fundou uma casa de música e passou a vender coleções de músicas populares, clássicas e sacras, além de instrumentos musicais como pianos e órgãos. O autor reconheceu que diante de tudo que recebera, sua vida deveria ser dedicada a Deus, e passou a compor apenas músicas sacras. Em algumas ocasiões, ele utilizou uma carroça puxada por dois cavalos para levar seu piano para regiões próximas à sua cidade, onde tocava e cantava os hinos de sua autoria. Em dezembro de 1899, o autor foi visitar um famoso evangelista da época que estava muito doente. Os médicos não permitiram seu acesso, pois era muito grave o estado de saúde daquele servo do Senhor. No entanto, o evangelista ouviu e reconheceu a voz do autor e pediu que ele entrasse no local para vê-lo. Naquele momento, o enfermo, que estava em seu leito de morte, segredou-lhe: preferia ter escrito seu hino manso e suave mais do que qualquer outra coisa que tenha feito em minha vida inteira.

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1: Respirar sem dificuldade, dormir uma noite inteira sem crises de tosse, alimentar-se sem medo, brincar, estudar, trabalhar sem limitações. 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A alergia vai muito além de um simples incômodo. Quando não reconhecida e tratada adequadamente, compromete a qualidade de vida. Interfere no desempenho escolar e profissional. Aumenta o risco de complicações e pode até colocar vidas em perigo. Neste ano, a Semana Mundial da alergia traz uma mensagem que merece toda a nossa atenção. Abre aspas. Cuidado com a alergia é cuidado essencial. Fecha aspas. Mais do que um slogan, esse tema reforça uma verdade que precisa ser difundida. Cuidar da alergia é promover saúde. Prevenir a

0: tratamentos e devolver ao paciente a liberdade de viver plenamente. As doenças alérgicas estão entre as condições crônicas mais frequentes da atualidade e podem se manifestar de diferentes formas, como rinite, asma, dermatite atópica, urticária, alergias alimentares, alergias a medicamentos, picadas de insetos e diversas imunodeficiências associadas. Embora sejam comuns, seus sintomas ainda são frequentemente banalizados, levando muitos pacientes a conviverem por anos com limitações que poderiam ser significativamente reduzidas com um diagnóstico correto e um tratamento individualizado.
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1: A paz do Senhor Jesus a todos. Nós gostaríamos de convidá-lo, né, para abrir a Palavra de Deus no Evangelho de João. E nós vamos ler aqui no verso, capítulo 7, nós vamos ler o verso 37. Se você tiver a oportunidade de ler, abrir a palavra, seria muito bom. A palavra de Deus diz assim: e no último dia, o grande dia da festa, Jesus pôs-se em pé e clamou dizendo: se alguém tem sede, venha a mim e beba. Meu querido, meu amado irmão, ouvinte, que está nesta hora aqui conosco, desfrutando desta bênção que é a palavra de Deus, nós queremos chamar a atenção, em primeiro instante, para o tempo. O tempo que a palavra diz aqui, o último dia, o grande dia. Nós estamos vivendo, nesta hora, o último dia, o momento final. As profecias, os sinais proféticos estão mostrando este momento. E neste momento final, há uma necessidade do homem. E a necessidade do homem só Jesus conhece. E quando Jesus, ele se levanta ali, naquela festa que estava acontecendo, ele se levanta e ele diz: se alguém tem sede, venha a mim e beba. Porque mesmo que estivesse ouvindo uma festa, mas o Senhor, ele estava olhando para dentro do coração do homem. E ele via homens necessitados. E nesta hora, Deus também, ele está olhando para dentro do seu coração. E ele sabe da sua necessidade, ele sabe da minha necessidade. E interessante que o Senhor Jesus, ele fala assim: se alguém tem sede, venha a mim e beba. A sede, ela traz ao homem uma dor, que nós podemos dizer, é uma dor subjetiva, porque é uma dor própria de cada um. Eu não posso sentir a sua dor, nem você sentir a minha, mas é uma dor própria. E o Senhor, ele conhece. Essa dor, ela é terrível para o homem, né? O homem, ele é capaz de resistir a muitas coisas. Ele resiste à fome, ele resiste ao frio, mas ele não consegue resistir à dor da sede. Porque a dor da sede, ela pode levá-lo à loucura. Os gregos, né? Aqui nós estamos no Novo Testamento, os gregos, eles chamavam a sede da alma de ansiedade. Essa palavra é uma palavra bastante conhecida por nós nesta hora, né? Ansiedade. Nesta última hora, neste último momento, nós estamos vivendo num mundo de ansiedade. Esta ansiedade, muitas vezes, ela tem sido afeta até as nossas crianças. Crianças ansiosas. Ansiedade. E a ansiedade, os gregos diziam, é a sede da alma. Jesus, ele conhecia a sede da alma de muitos.

0: os que estavam ali. Assim também como Jesus hoje conhece a sede da nossa alma, né? E por isso ele diz ali: quem tem sede, venha a mim e beba. A ansiedade, nós podemos dizer, sem sombra de dúvida, que é a doença do século presente. É a sede da alma. E aonde saciar essa sede? O homem, ele anda de um lado para o outro, ele tenta vários recursos, até ele tenta saciar esta sede com recursos materiais. Às vezes, ele tenta na medicina, ele procura um psicólogo, ele procura um psiquiatra, um analista, ele procura remediar essa dor, como nós falamos lá no início, que é uma dor que pode levar à loucura. Mas, em lugar nenhum desses que nós citamos, ele consegue saciar a sede da sua alma. Porque a sede da alma, ela só é tratada com a água da vida. E a água da vida, só quem tem para dar, esta fonte, ela foi aberta lá na cruz do Calvário, quando Jesus, ele deu a vida por nós. Então ali estava jorrando agora a água da vida, a água que ele trouxe lá da eternidade, o compromisso dele com o Pai de vir a este mundo para trazer a bênção que o homem precisa e que o homem necessita. E nesta hora, Deus quer que você prova. Deus está te chamando hoje, né? A palavra que é essa: se alguém tem sede, a palavra é do Senhor. A ordem, o chamado, o convite é do Senhor. E Deus tem esta bênção. E é nesta hora, ele quer saciar a sede da sua alma. O chamado é para hoje, é para agora. E Jesus diz: venha a mim e beba, né? Quem tem sede, venha a mim e beba. E o convite está feito pelo Senhor Jesus, para a sua vida. Você que está nos ouvindo, venha e beba, porque Jesus tem a bênção para dessedentar a sede da sua alma. A paz do Senhor Jesus.
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1: A rede de supermercados BH deve lançar em breve um novo empreendimento em Vila Velha, no Espírito Santo, e contará também com um mini shopping e vai gerar ao todo 300 empregos diretos. Serão 100 postos durante a construção e 200 na fase de operação, incluindo as vagas que serão abertas nas 5 lojas previstas no projeto. A unidade será instalada na rodovia Darli Santos, ao lado do terminal de Itaparica. Entre as oportunidades previstas estarão as de operador de caixa, empacotador, atendente de balcão, fiscal de loja, repositor, açougueiro e padeiro. O empreendimento contará com uma unidade dos supermercados BH e com 5 lojas, podendo receber operações como farmácia, academia e outros serviços. A previsão é que a execução da obra ocorra em aproximadamente 12 meses. Os pés estão entre as partes do corpo que mais sofrem com o ressecamento e as mudanças de temperatura. A exposição constante ao atrito dos calçados, o contato frequente com superfícies ásperas e fatores como clima seco, banhos quentes e falta de hidratação favorecem o surgimento de rachaduras, aspereza e desconforto. Além da questão estética, quando não são tratados corretamente, os pés ressecados podem desenvolver fissuras que facilitam a entrada de fungos e bactérias. A boa notícia é que alguns cuidados simples, quando incorporados a rotina, ajudam a recuperar a maciez da pele e prevenir novos episódios de ressecamento.

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1: Começou a valer neste mês a obrigatoriedade de preenchimento dos campos de contribuição sobre bens e serviços e do imposto sobre bens e serviços em parte dos documentos fiscais eletrônicos emitidos no país. A medida integra a implementação da reforma tributária sobre o consumo e alcança, nesta primeira etapa, documentos como a nota fiscal eletrônica e a nota fiscal de consumidor eletrônica, conforme cronograma divulgado pela Receita Federal e pelo Comitê Gestor do IDS. Segundo os órgãos responsáveis, o objetivo é permitir uma implantação gradual do novo sistema, dando mais tempo para empresas e desenvolvedores adaptarem seus sistemas fiscais. Inicialmente, todos os documentos fiscais eletrônicos passariam a exigir o destaque da contribuição de bens e serviços, CBS, e do imposto sobre bens e serviços, IBS, tributos criados pela reforma tributária. Com o novo conjunto publicado pela Receita Federal, a implementação será feita em etapas. Embora os dois tributos já tenham iniciado este ano uma fase de transição, a obrigatoriedade de informá-los das notas fiscais está sendo implantada de forma gradual para permitir a adaptação dos sistemas utilizados pelas empresas. As alíquotas teste servem para validar o funcionamento dos sistemas eletrônicos e preparar as empresas e administrações tributárias para a transição ao novo modelo.
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1: Segundo o relatório mais recente do índice Fipzap, Vitória, a capital capixaba, assumiu a liderança do ranking nacional com um preço médio de R$ 15.448 por metro quadrado. O valor é R$ 45 acima de Itapema, em Santa Catarina, que teve R$ 15.403. Balneário Camboriú, também em Santa Catarina, aparece na terceira posição com R$ 15.295 por metro quadrado. Nos dados divulgados, Vila Velha, também no Espírito Santo, figura entre as cidades com os imóveis mais valorizados do país. O município ocupa a nona colocação, com preço médio de R$ 11.341 por metro quadrado. Apesar da liderança de Vitória, Santa Catarina segue concentrando boa parte da

0: cidades mais caras do país. 4 municípios catarinenses aparecem entre os 5 primeiros colocados: Itapema, Balneário Camboriú, Florianópolis e Itajaí. Além de liderar o ranking de preços, Vitória também teve a maior valorização entre as cidades monitoradas no mês de julho, com alta de 1,56%. No acumulado deste ano, a capital também ocupa a primeira posição com avanço de 8,82%. O índice Fipzap acompanha os preços anunciados de venda de imóveis residenciais em dezenas de cidades brasileiras e é considerado uma das principais referências do mercado imobiliário do país.
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0: Fala, jovem! A paz do Senhor Jesus! O programa Os Dias da Minha Mocidade está começando. Começando um programa inédito, começando uma experiência nova. Embora o tema de hoje, daqui a pouquinho você vai saber qual que é, o tema de hoje seja uma sequência do programa da semana passada. Portanto, se você perdeu o programa semana passada, você não sabe que perdeu. Assiste o de hoje. Depois que ele terminar, você volta e assiste a semana passada, porque é uma composição, tá? É um tema importantíssimo para você saber, você, sobretudo você jovem, de qualquer idade, sabe como é que é, né? Juventude está na cabeça. Você jovem de 7, de 70, de 80, de 180 anos, qualquer idade, você precisa conhecer isso sobre o que nós vamos falar hoje aqui. Porque isso faz parte da nossa experiência como servos, faz parte da base doutrinária desta obra que vivemos e faz parte da história daqueles que já vivem a obra há algum tempo, porque essa experiência ela se renova de maneira maravilhosa. A palavra de Deus é como espada de dois fios, uma espada que é muito eficaz para trazer aquilo que a gente precisa, mas eu não vou me aprofundar aqui, porque você vai saber daqui a pouquinho. Tá chegando agora, tá no YouTube, curta, comente, compartilhe, para mais gente tomar conhecimento desse conteúdo maravilhoso que é o programa Os Dias da Minha Mocidade. Vamos ver quem está no estúdio hoje aqui? Vamos lá, tá aqui esse grupo de jovens. Quem assistiu o programa semana passada viu. Um grupo maravilhoso estava aqui, agora já está com um grupo novo aqui no estúdio para tratar de um tema que daqui a pouquinho o Daniel vai dizer, mas antes de tudo eu quero cumprimentar o meu querido companheiro, jovem pastor Josué Santana, é isso? Pronto, Josué Santana, está aqui, pronto. Eu conheço Josué, a gente se fala. Josué, paz, Senhor.
1: A paz do Senhor. O senhor José está preocupado em falar o segundo nome, que é
0: Isso.
1: Plantico.
0: É, Plantico. Tá, isso. Então, mas deixa que o Josué fala que eu não conheço chegar nesse nível de pronúncia, não. Mas tá bom, Josué, seja bem-vindo.
1: A paz do Senhor, aos que estão presentes aqui e a todos que nos assistem.
0: Muito bem, meu colega Daniel Bravinha, paz do Senhor,
2: A
0: Daniel.
2: paz do Senhor, pastor, a paz do Senhor, pastor Josué, aos jovens que estão aqui no estúdio, a você que está conectado aí na sua casa, pelas plataformas digitais, para nós é uma alegria ter a sua audiência aqui conosco. Na semana passada nós tivemos este mesmo tema, que foi sobre a consulta à palavra. Dessa vez, agora com o episódio número 2, encerrando assim este tema que é maravilhoso, um tema muito rico. Então, se você não assistiu o primeiro episódio, volta, que vale a pena. Pelo YouTube você consegue voltar e conseguir assistir. Separamos algumas perguntas interessantíssimas para este tema, e no qual os jovens aqui eles vão se apresentar e vão fazer a pergunta. Por favor, pode fazer a primeira pergunta.
3: A paz do Senhor Jesus a todos. Eu me chamo Melina, sou do Ministério do Pastor Diogo de Colina 1. E a minha pergunta é: como servos, como deve ser a nossa

0: postura receber um não do Senhor?
1: Muito bem.
2: Excelente pergunta.
1: Excelente pergunta. Muitas vezes a gente está preparado para receber o sim, né? Receber o sim é muito bom, mas receber o não, não é tão fácil. Então, por causa disso que, quando nós vamos consultar ao Senhor, nós devemos consultar em comunhão, nos preparando para ouvir o que o Senhor tem a nos dizer. E entender que todas as vezes que o Senhor disser não, é porque o Senhor é onisciente. Ele sabe de tudo. Então, um não do Senhor significa um livramento para o jovem. Então, a melhor coisa é ouvir o que o Senhor tem a dizer. Se for sim, amém. Se for não, amém também. É um grande livramento, é uma vitória. Então, o jovem precisa estar com o coração preparado para ouvir o não também.
2: Há um aspecto, Josué, que você comentou, inclusive no programa anterior, nesse contexto de ouvir a resposta do Senhor. Um deles que a gente pode ressaltar é você ter a oportunidade de consultar e de viver uma experiência no corpo. Porque você comentou sobre isso, o Deus vai responder de acordo com o ídolo que está no coração. Então, se você está no corpo, junto com outros irmãos com dons espirituais, irmãos que com maior maturidade e a possibilidade da liberdade do Espírito Santo para dar a resposta que o Senhor quer dar é muito maior do que às vezes quando você está sozinho. E há muitas experiências interessantes. Uma delas que me ocorreu agora é de um pastor que há muitos anos ele não estava ainda no ministério, né, não tinha chegado ainda no ministério, era um diácono, e surgiu a oportunidade dele adquirir um veículo, né? E ele consultou o Senhor, eu disse não, né? E ele aceitou a resposta do Senhor e voltou para o vendedor e falou assim: não quero. Passados uns 2 dias, esse vendedor entrou em contato com ele e falou assim: olha, eu baixei o preço. Se eu baixar o preço, você compra? Ele falou assim: você me dá um tempo para dar a resposta? Aí ele voltou aos pés do senhor: nessa nova condição, o senhor permite? O senhor disse: agora pode. Olha só a bênção que o não foi para ele, né, que ele acabou recebendo a bênção de poder comprar aquele veículo, né, por um valor menor. Então, a palavra e a expressão é essa que o pastor José colocou, que o não é uma bênção também. Né? Isso aí é importantíssimo. E antes, experiência com consulta a gente tem muito, mas tem uma que me marcou antes da Igreja Maranata começar. Né? Eu não tinha nascido ainda, tá? Mas foi uma experiência que a minha mãe teve. Não vou procurar ser bem objetivo. Meu pai e minha mãe se conheceram e chegou o momento em que ele a pediu em casamento. Ela era de uma família muito simples, no interior da Paraíba, numa cidade chamada Catolé do Rocha. Pode ser que alguém está assistindo agora, que é lá de Catolé do Rocha, no interior da Paraíba, sertão mesmo da Paraíba. E isso foi em 1966. A Igreja Maranata começou em 68. E a minha mãe falou assim, quando meu pai a pediu em casamento, ela falou assim: posso falar com meu pai? E aí meu pai falou assim: claro que pode. Aí ela entrou no quarto, dobrou o joelho, porque o pai com quem ela ia falar, né? E ela pegou a Bíblia e disse: Senhor, eu te conheço, o Senhor me conhece, eu estou diante de uma decisão que vai ser para o resto da minha vida, e eu vou abrir essa Bíblia. E vou colocar o dedo em cima de um texto, e eu peço que o Senhor me responda através dessa Bíblia. E ela abriu o livro de Isaías: pelas veredas direitas te fiz andar, por elas andando não tropeçarão os teus pés. E ela voltou e disse: meu pai, aceito. Então, viver na dependência do Senhor nos leva a experiências maravilhosas. Deus é um pai que quando ele vê o filho preocupado em

0: ouvir a voz dele, saber a vontade dele, invariavelmente ele vai agir, ele vai abençoar e ele vai dirigir. Amém? Vamos seguir então, Daniel.
1: Vamos. E, pastor, é tão bom quando nós ouvimos essas experiências que acaba nos fortalecendo. Todos os jovens, eles devem viver essa experiência da consulta à palavra, mas vivendo com obediência, é claro. Vamos para a próxima pergunta aqui no estúdio.
2: Paz do Senhor, irmãos. Meu nome é Talita. Eu sou da igreja de Colina de Laranjeiras 2, do Ministério do Pastor Josué. E a minha pergunta é: qual a diferença entre nós buscarmos uma confirmação que vem da parte do Senhor e uma confirmação que vem só para agradar o nosso coração?
3: É, muito bem, a pergunta
0: Josué,
3: muito propícia.
0: essas ovelhas suas têm umas perguntas bem, né? Vai lá, meu amigo.
3: Vamos responder, né? Bem, em Ezequiel, conforme nós já até citamos anteriormente, a palavra fala que o Senhor dá profeta conforme o ídolo do coração de quem perguntou. Nós não podemos ir diante do Senhor, perguntar algo ou consultar só para cumprir uma orientação, né? Fazer aquilo porque é um padrão. Não, eu vou consultar. No meu coração eu desejo aquilo, já estou definido. Mas eu vou consultar para eu não sentir remorso porque eu não consultei. Então eu vou consultar, né? É um padrão, eu vou consultar. Mas na verdade, isso não é obediência ao Senhor. Então a consulta, ela requer, isso está muito dentro da primeira pergunta que foi feita, né? A questão quando o Senhor fala não. Então é como Samuel, fala Senhor porque o teu servo ouve. Então, é o desejo de ouvir aquilo que o Senhor tem a dizer. Não é consultar por um padrão, não. É consultar porque eu preciso de ouvir a voz do Senhor. Eu preciso da direção dele. Eu sei que a direção dele é o melhor para mim. Então, a consulta, ela requer isso. E é por causa disso que em todas as perguntas anteriores, eu sempre, nas respostas, eu sempre comecei dizendo o seguinte: para consultar ao Senhor é necessário que haja um preparo para ouvir a voz do Senhor. Porque quanto mais nós estamos preparados para ouvir a voz do Senhor, menos de nós e mais da vontade dele na nossa vida, né? Então, Talita, essa é a resposta. E com o coração desejoso de ouvir a voz do Senhor. Né? Amém.
1: Que bênção. Então vamos agora seguir para a próxima pergunta aqui no estúdio.
4: Amém. A paz do Senhor Jesus, meu nome é Israel, sou do Rio de Janeiro, ministério do pastor Mari. E a pergunta que eu vou fazer para o pastor é: por que nós devemos consultar quando nós formos fazer um jejum, sendo que ele é um meio de graça?
3: Muito bem, muito bem. Olha, é importante consultar o Senhor porque nós temos que entender da parte do Senhor se é através desse meio de graça que ele quer operar naquela situação que nós estamos colocando diante dele. O Senhor pode nos orientar à madrugada. Um outro meio de graça, a oração. Ou às vezes o Senhor vai nos dar a vitória através da leitura da palavra. Ou através do próprio jejum. Então nós consultamos ao Senhor, mesmo que o jejum, né, nós sabemos que é um meio de graça. Mas nós consultamos ao Senhor primeiro, porque nós queremos fazer a vontade dele. Nós queremos perguntar ao Senhor, eu tenho esse propósito. Senhor, e é com esse preparo que o Senhor quer operar nessa situação? Aí você consulta o Senhor, o Senhor fala, sim. Aí você jejua, o Senhor lhe dá a vitória. Te dá a vitória. Ou então, às vezes, o Senhor vai, não vai ser aquele meio de graça que o Senhor quer operar. Aí você coloca uma outra situação diante do Senhor, uma outra busca, uma outra forma, um outro meio de graça.

0: fala assim. E aí você vai ter uma experiência até com aquele outro meio de graça e vai ter uma resposta da parte do Senhor e vai ser um crescimento. Então, respondendo, sim, nós é importante consultar o Senhor. Talvez a forma que nós colocamos o jejum, Senhor, eu vou jejuar um mês, de 0 ao meio-dia. Se consulta, o Senhor fala não. Senhor, eu já tive essa experiência. Senhor, então é um dia. É um dia, Senhor. É um dia. Você jejua um dia e o Senhor lhe dá a vitória, te dá a vitória. Então, por causa disso que é importante saber a vontade do Senhor e consultar. Porque o Senhor vai te orientar o melhor remédio. Como fosse um médico, qual o melhor remédio? Só o Senhor sabe.
1: Melhor obedecer do que sacrificar.
0: Melhor obedecer do que sacrificar.
1: E para obedecer, você tem que saber qual a vontade do Senhor. Então, eu entendo, Josué, jovens, que se o ponto de partida é ouvir a voz do Senhor, tudo mais vai ser uma bênção.
0: Verdade.
1: Né? Ouviu a voz do Senhor, você já começou a agradar o Senhor ali. Senhor, qual o teu propósito? Qual a tua vontade? Né? Na sequência, o senhor vai conduzir as outras coisas. Daniel, vamos seguir.
2: Vamos sim para a última pergunta dos jovens aqui no estúdio. Pode ser o pastor Josias, pastor Josué.
1: Fechou.
2: Meu nome é Samuel, sou da igreja de Mata da Serra, ovelha do pastor Marcos Paris. E a minha pergunta é: o que fazer quando a palavra não parece responder diretamente à minha dúvida?
0: Isso. Voltando, né, uma situação muito importante é que o nosso Deus, nele não há sombra de variação. Na pergunta anterior nós falamos isso. As coisas do Senhor, elas são muito definidas e claras. Então nós temos que, primeira coisa, perguntar se, procurar entender por que que eu não alcancei aquilo ali. Eu posso não ter alcançado porque eu preciso orar, colocar minha vida diante do Senhor, para que o Senhor me dê o discernimento. Ou é muito importante também recorrer ao corpo, porque nós temos o pastor, tem um diácono responsável pelo meu grupo de assistência. Então eu posso compartilhar. Olha, eu estava consultando ao Senhor esse assunto e o Senhor me deu essa palavra e eu não compreendi. Então, certamente ali o pastor ou o diácono, ele vai poder auxiliar, né? O jovem precisa de contar, e aproveitando aqui que é um programa para os jovens, né? Os jovens precisam de contar com aqueles que vão ajudar na caminhada. Eu, quando jovem, eu sempre tive algumas referências. Eu sempre perguntava, levava as minhas dúvidas sobre a palavra, e isso nos faz crescer, nos faz crescer. Então, quando não entender muito bem, primeira coisa, eu busquei o Senhor para ouvir. Eu pedi o discernimento ao Senhor, eu me consagrei, eu jejuei para consultar o Senhor, eu coloquei uma madrugada antes para poder consultar ao Senhor, né? E use os recursos, né? Nós somos corpo de Cristo. Use ali todo o recurso que você tem na igreja também para te auxiliar naquele entendimento.
2: Tá bom? Excelente. Pastor, eu tenho uma dúvida. Há jovens que nos assistem que não são da Igreja Cristã Maranata. Isso é bem presente nos meios, recebo feedbacks. Como que as pessoas devem consultar? Isso é para todos? É para todo mundo? Digo que qualquer pessoa pode consultar? Como que as pessoas devem fazer? Se isso, o senhor pode explicar para a gente que está nos assistindo sobre a consulta, a palavra, de forma resumida?
0: A consulta à palavra é algo que, na obra que nós estamos, quando eu falo na obra que nós estamos, eu estou dizendo assim, a experiência que o Senhor nos deu na nossa igreja, o Senhor nos deu esse presente, nos

0: mostrou isso e nos revelou, nos ensinou que através da palavra ele fala conosco. E temos muitas experiências, né? Temos muitas experiências. Então, para você, né, o ouvinte, que não faz, né, não reúne conosco, né, ou ainda não definiu, né, em qual igreja, em qual grupo você vai se reunir, ou que até participa de outros grupos evangélicos, nós, antes de consultarmos ao Senhor, nós clamamos pelo poder do sangue de Jesus. Então, a chave para ouvir a voz do Senhor através da palavra, entender o propósito de Deus através da palavra, é o clamor pelo sangue de Jesus. O clamor pelo sangue de Jesus, ele nos abre, né, abre para nós aquilo que Deus quer falar conosco. Ele nos coloca diante de Deus. Nós vamos a Deus Pai através do sangue do seu Filho Jesus Cristo. Então nós entramos na presença do nosso Deus através do sangue de Jesus. O sangue de Jesus também, ele não é o sangue, quando nós falamos do sangue, a gente pensa sangue biológico, né? Aquele sangue que nós conhecemos, que são as células, essas estruturas biológicas, mas na verdade o sangue de Jesus é o Espírito Santo dele que ele derrama sobre nós. É a grande profecia do derramado do Espírito Santo. Então, quando nós clamamos pelo sangue de Jesus, para saber de Deus a vontade dele para a nossa vida, através da palavra, quando nós clamamos pelo sangue, na verdade, nós estamos clamando pelo Espírito dele na nossa vida. E com o Espírito Santo de Jesus na nossa vida, nós vamos ter o discernimento, o entendimento da vontade de Deus, através da sua palavra. Então, o sangue de Jesus, o Espírito Santo, ele não está restrito à Igreja Cristã Maranata. Ele é para todos. A salvação, a bênção, esse recurso, Deus falar através da palavra, não é só para mim, não é só para o pastor Josias, não é só para os jovens que estão aqui, são para todos que estão nos ouvindo. A bênção é para todos.
1: Há uma base bíblica, Josué, nisso que você está falando. Se nós formos para o Velho Testamento, período da lei, o sumo sacerdote, ele entrava na presença de Deus, no Santo dos Santos, não sem o sangue. Antes, ele entrava com o sangue do cordeiro, que era aspergido no altar, para que ele tivesse acesso ao Santo dos Santos para ali colocar diante de Deus a oração do povo, finalizar ou realizar o ápice, podemos dizer assim, do culto da lei. O Senhor Jesus, ele veio, se colocou na condição do Cordeiro, morreu na cruz do Calvário, derramou o seu sangue, e o que o pastor José falou aqui agora, do ponto de vista daquilo que para nós é a experiência, não é o sangue biológico de Jesus, né? Porque do ponto de vista da própria biologia e do que acontece ali, esse sangue já, se o sangue biológico, ele, né, com o sangue de qualquer humano, Jesus era homem, né, já não existe mais, mas o que na prática acontece é o derramado do Espírito Santo. Então, se você vai consultar o Senhor, você precisa estar em comunhão com o Senhor para ouvir a voz dele, né? Você precisa entrar na presença de Deus. Então, para você entrar na presença de Deus, para de fato ter uma resposta, não ser simplesmente um gesto mecânico de abrir a Bíblia e encontrar um texto ali qualquer, que qualquer pessoa pode fazer em qualquer lugar, esse gesto mecânico, você precisa ter nessa experiência, no ato de abrir a palavra e de consultar o Senhor através da palavra, você precisa ter uma experiência com Deus. E para isso, você precisa estar em comunhão. E a palavra diz que o que nos purifica de todo o pecado, ou seja, nos dá a condição, nos santifica para entrarmos na presença do Senhor e ouvir a voz dele, é o sangue de Jesus. O sangue de Jesus Cristo, seu Filho, nos purifica de todo pecado. Então, por isso, É uma outra abordagem, falar sobre o clamor, né, já é uma outra abordagem, é para um outro momento, mas a palavra para São José.

0: foi precisa nesse aspecto de que para você viver uma experiência com a consulta ao Senhor através da palavra, você precisa também ter uma experiência com o revestimento, com o derramar do sangue de Jesus na sua vida, com o clamor pelo sangue de Jesus, com a ação do Espírito Santo na sua vida, para que tudo se torne completo e você consiga viver essa experiência. É sobre isso que a gente tem falado. Bom, a gente está caminhando para o final dessa edição e sempre no final a gente lê aqui uma mensagem enviada através dos comentários no YouTube. O que é? Você não comentou ainda? Não acredito. Vai lá! Comenta, põe a sua mensagem lá, fala de onde você é. Isso ajuda muito a projeção do canal, a projeção desse conteúdo, para que outras pessoas tenham acesso. E foi mandado para nós a mensagem por Rebeca Nogueiras, que ela é de Manaus, no estado do Amazonas. Um abraço para os nossos irmãos aí em Manaus. Ela diz o seguinte: louvado seja o nome do Senhor por mais um programa no qual podemos aprender ensinos preciosos que nos fortalecem na caminhada e renovam a cada dia a esperança da vida eterna. Um abraço, Rebeca, e um abraço a todos os nossos irmãos aí em Manaus, de maneira particular, o grande amigo que é pastor aí em Manaus e que está sempre aqui, Raimundo Artini. Raimundo, um abraço para você, Artini, para sua esposa, seus filhos, Deus abençoe. Bom, a gente então vai encerrar, tá? Eu quero começar me despedindo do meu companheiro, querido amigo, pastor Josué. Josué, com alegria recebê-lo conosco. Volte sempre, alegria tê-lo aqui para a gente falar sobre as coisas de Deus.
1: Maravilha, satisfação é minha, grande alegria de participar desse programa, principalmente, né, para os jovens, porque tivemos a experiência de quando os jovens serviram ao Senhor nessa obra, né? Então é muito bom compartilhar aquilo que nós vivemos. Então é uma grande satisfação e sempre nos colocamos aqui à disposição para participar desse programa.
0: Amém. Eu há um pouco mais de tempo do que você, né? Eu fui jovem um pouco antes de você, mas mesmo assim a gente viveu momentos maravilhosos, experiências
1: Sim,
0: maravilhosas, né?
1: maravilhoso.
0: Muito bem. Meu colega Daniel Bravin. Daniel, Pai Senhor, fala sobre a equipe de produção.
2: A paz do Senhor, pastor. Infelizmente, está acabando o nosso episódio. Eu gostaria de mandar um abraço para a equipe de produção, no qual eu faço parte, juntamente com a Estela, a Raíssa e também com o Guilherme.
0: Muito bem. Jovens queridos, Deus os abençoe. Voltem sempre. Uma alegria recebê-los. A gente recebe muitos jovens aqui na Rádio Manaim, na TV Manaim. E eu digo para eles assim: ó, é de vocês. Passeiem, olhem, vejam tudo. Pode tirar foto, só pelo amor de Deus, não aperta nenhum botão, que aí pode dar ruim, tá? Sejam sempre bem-vindos, voltem sempre. Amém? Bom, para você que está nos assistindo, se está na programação da TV Manaim, continua, que daqui a pouco vem um programa novo. É sempre uma experiência muito boa, é sempre algo que vai ajudar você no entendimento da palavra, vai edificar a sua vida. Se está no YouTube, não esqueça de curtir, comentar e compartilhar. E continua com a gente, que se Deus quiser, semana que vem a gente volta com mais um momento como esse, mais um programa, Os Dias da Minha Mocidade. Deus abençoe e a paz do Senhor.

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1: Uma nova medida provisória publicada pelo governo federal pode ajudar a reduzir a fila de benefícios do INSS, que atualmente soma 2,6 milhões de requerimentos. A medida provisória número 1369/26 amplia o programa de gerenciamento de benefícios e prevê ações para acelerar a análise de processos previdenciários e assistenciais que estão parados há mais de 30 dias ou com prazo judicial vencido. Entre os objetivos estão o monitoramento de processos com maior tempo de espera e a priorização de requerimentos pendentes. A medida entrou em vigor na data da publicação. No entanto, para se tornar lei em definitivo, o texto ainda precisa ser aprovado pela Câmara dos Deputados e também pelo Senado Federal em até 120 dias. Segundo o Boletim Transparência Previdenciária do Ministério da Previdência Social, o número de requerimentos pendentes chegou a 2,6 milhões em abril deste ano. O volume representa um aumento de 92% em relação ao mesmo período de 2024, quando havia cerca de 1,3 milhão de pedidos aguardando em análise. Do total de requerimentos pendentes, cerca de 2,3 milhões aguardavam análise administrativa do INSS ou a realização da perícia médica inicial. Outros 401 mil processos estavam em exigência documental, situação em que o segurado precisa apresentar informações complementares para que a análise seja concluída.
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1: Olá, meus queridos ouvintes. Hoje não tem receita, mas tem 5 dicas valiosas. Não fiquem tristes. Tenho certeza que serão úteis para muita gente. Lá vai. Seu purê ficou muito aguado? Basta adicionar um pouco de leite em pó. Vai ajudar a engrossar novamente. E o bolo? Se o bolo que deu tanto trabalho queimou, não se desespere. Passe um ralador na parte queimada até retirar a crosta. E frituras? Frituras deixam um cheiro desagradável que fica impregnado na cozinha, não é mesmo? Para remediar, coloque meia colher de canela em pó em uma frigideira seca, aqueça e deixe alguns minutos. O cheiro de fritura desaparece e o aroma de canela perfuma a casa por um bom tempo. Agora, experimente esfregar na pele do frango uma maionese antes de levar ao forno para assar. Terá uma pele dourada e crocante. Colocou sal demais no seu ensopado? Não se desespere. Coloque uma batata para cozinhar junto. Ela vai ajudar a equilibrar o sabor. É isso, tipo de coisa que ajuda de verdade em casa. Gostaram? Então até a próxima. Tchau, tchau.

0: Nós saudamos a todos que estão conosco com a paz do Senhor. Estamos dando início a mais um Família, um Projeto de Deus. E hoje nosso tema é o fruto do Espírito. Aqui conosco, Pastor Guilherme, Pastor Douglas, a paz do Senhor.
1: Paz do Senhor.
2: A paz do Senhor Douglas, a todos que nos assistem.
0: Vou pedir ao pastor Guilherme para estar aí no texto.
1: O texto base de hoje está na carta aos Gálatas, capítulo 5, verso 22, que diz assim: mas o fruto do Espírito é amor, gozo, paz, longanimidade, benignidade, bondade, fé, mansidão e temperança.
0: Amém. Eu acho que o primeiro ponto importante nesse tema é falar de como o fruto do Espírito, que é isso tudo, essa riqueza, né? Mansidão, paciência, amor, temperança, bondade, benignidade, longanimidade, pode fazer falta no lar, pode fazer falta num casamento,
2: né?
0: Quantos problemas podem ser resolvidos numa casa somente com o fruto do Espírito? É muito problema. O que tem acontecido no meio evangélico, no meio evangélico nós estamos falando, de casais evangélicos, cristãos, como quiser chamar, que você vê que houve uma separação, não houve pecado, não houve pecado, não houve queda, por questão de convívio. Convívio. Chegou um ponto de tanto desgaste que um de um chegar não suportar mais o outro. E não conseguir ver a voz do outro. E essa questão do convívio é exatamente onde age o fruto do Espírito. O fruto do Espírito está ligado a relacionamentos, né? A ser benigno, bondoso, a amar, a ser alegre, a ser paciente, a ser temperante, a ser manso, a ser temperado, está ligado. Mas, ao mesmo tempo, você vê casais buscando tantas soluções e não vai aqui.
2: Exato.
0: Fazer a madrugada, fazer um jejum de meses pelo fruto, não. E vai fazer curso não sei aonde, e compra 40 livros.

0: É algo de errado fazer isso. Mas a gente tem a solução muito mais simples. Porque veja, ele aqui abriu para vocês assuntos. Olha o nome. É um fruto. Não é uma pedra preciosa que você compra pronta.
1: Muito bom.
0: Você vai comprar um diamante, ele vem inteirinho. Aqui não, você vai orar. Vai ter um broto. Vai ter uma semente. A semente vai ficar invisível. Vai estar na terra. Mas ela está orando, ela está germinando, ela já se abriu. Daqui a pouco aparece um broto. Né? Você não fica manso de um dia para o outro. Né? Você não fica
1: Exatamente.
0: temperado, né, de um dia para o outro. É um fruto que você vai orando. Aí você erra, você fica muito triste, porque você fere alguém, você entristece o Senhor, mas você continua, daqui a pouco o fruto se desenvolve. Né?
1: É uma busca, né, Pastor Marcelo, de um aperfeiçoamento no Senhor, porque é um fruto do Espírito, ou seja, é uma ação do Espírito Santo em nossa vida. O Espírito Santo, quando ele vem e entra no nosso coração, ele vai nos ensinando os ensinamentos de Jesus, ele vai nos lembrando aquilo que nós devemos fazer, ele coloca os limites. Então, o Espírito Santo, ele vai crescendo no nosso relacionamento, dentro da nossa casa, dentro do nosso lar. Ele vai começar a dar os frutos, né? Ele vai começar a manifestar suas características de acordo com o que nós precisamos, né? Pensando assim, o fruto do Espírito, né, nas suas ênfases, que são nove, eles vão se manifestando na medida que nós precisamos, né? Houve uma discussão, como você vê aqui, a temperança. Veio um momento difícil, ele vai manifestando na alegria. E uma outra coisa, é graça. Então, o Senhor já deu o recurso,
0: Verdade.
1: ele já deu, já disponibilizou para nós o caminho. O pastor falou assim, ah, às vezes procuram em tantas outras formas de solucionar, mas aqui o Senhor nos deu de graça. Ou seja, já está à nossa disposição para orar, para jejuar, para buscar a Deus, para nos prostrarmos diante dele e buscarmos essas soluções, né?
0: E você vê, e passar para você, Guilherme, essa expressão é uma operação do Espírito. Você vê que é no singular. São nove características,
1: Sim.
0: mas é no singular. O fruto, porque é o mesmo Espírito que opera essas características. E logo antes, você vê quando eu falo da carne, são as obras da carne. É no plural, porque são espíritos. Então, você vai entrar nisso aqui, que não é assunto que a gente lê. Né? São espíritos diferentes.
1: Isso é possível combater as obras da carne com o fruto do Espírito.
0: Por isso que está junto. Então lá são muitos espíritos que operam, são muitas opressões, que opressões com características diferentes. Aqui é o mesmo, é um só. Então o importante aqui, para passar para o Guilherme, é entender que aqui o espírito não são características naturais que nós temos. Não confundir com temperamento, colérico, flemático, melancólico, sanguíneo. Não é esse caso. O fruto do Espírito é uma operação do Espírito Santo em você. Ele te acrescenta aquilo. É uma capacidade que ele vai te dar que você não tem naturalmente. Ou que você tem, mas que ele vai potencializar.
1: Também.
0: Então, é algo do Senhor em nós, mudando até mesmo características e da nossa personalidade.
2: Voltando aqui um pouquinho sobre o homem, nós até comentamos isso, o homem na sua essência, na sua natureza, ele é mau. Ele é mau e ele sofre com isso. Então, quando o Espírito Santo ele age no nosso coração, ele começa a mudar essa natureza ruim, que podemos falar que cada um tem uma dificuldade, uma batalha. Ele começa a operar e ele faz crescer os frutos. O fruto ali, cada fruto ele tem uma ação diversificada, não é? Mas veja que Deus não deixou o homem sem o recurso necessário para que ele viva bem. Deus deu o recurso, como nós falamos. E nós precisamos agora buscar produzir esse fruto em nós.
0: Verdade.
2: Quem produz não é nós. Nós buscamos. Quem opera é o Espírito. O Espírito Santo opera. Mas como o pastor Marcelo falou, às vezes a semente está lá e a oração está sendo feita, o jejum, você não viu ainda. Mas continue buscar, porque uma hora aquilo ali vai começar.

0: a produzir,
1: Perseverar na oração.
0: perseverar na oração. Os primeiros sinais. Quando você vê os primeiros sinais agindo na sua vida mesmo, que às vezes nós olhamos em nós. Nossa, eu comecei indo bem aqui, falhei de novo, mas já começou, já teve início. Você orou, o Senhor já está operando. E esses frutos nos dão uma convivência harmoniosa nessa vida que nós vivemos aqui, nesse mundo difícil, de provas, de tribulação. Mas quando nós cultivamos isso, a vida ela se torna mais leve.
1: Amém. E a impressão que dá, queria estar errado, é que se ora pouco por isso, né? Nas
0: Exatamente.
1: reuniões de orações quase não se vê ninguém orando por isso. E é uma característica extraordinária. E você vê, agora para a gente começar a entrar em cada característica, que obviamente o fruto do Espírito está muito ligado, está ligado a relacionamentos, na grande maioria, ao relacionamento entre pessoas, entre séries de pessoas, mas também tem aqui algo em relação ao nosso convívio com o próprio Deus, porque é a fé. A fé é uma das características.
0: Exatamente.
1: E aí, por que o Senhor colocou fé? Por quê? Para que você precise da fé para ter um bom relacionamento com o seu Deus. Porque sem a fé é impossível agradar a Deus. Então, se você não crê, você tem um relacionamento muito difícil com o Senhor, de estar sempre duvidando dele, de achar que ele falou e ele não falou,
0: Porque
1: questionando ele
0: não
1: falou que
0: é.
1: ele não cumpriu, e discordado do que ele fala. Então também está ligado ao nosso relacionamento com o Senhor. Por exemplo, a mansidão, quando Deus te contrariar. Você conhece um homem manso quando ele quer fazer sim, o Senhor fala não para ele. Por quê? Porque ele vai ter o comportamento de ovelha. A ovelha é mansa. Mas depois eu vou entrar nisso. Vou entrar em ponto por ponto. Não vai dar para falar todos hoje, né? Benignidade. Benigno vem de bem. Então, o que é o benigno? Você quer o bem do outro. E isso é uma coisa nobre, né? Isso é muito, porque isso vai contra a natureza humana, às vezes. E por que a gente acontece, às vezes, no casamento? Você vê casais competindo. E casais competindo um contra o outro. Mas você vê meninos, filhos que são, na verdade, verdadeiros rivais. Isso é tão real que depois que eles crescem, eles não mantêm amizade. É um pra cá, outro pra lá. Porque um quer saber do outro. Quando um tem um negócio novo, o outro se aborrece de cá. Porque virou uma competição. Então, mas quando entra uma operação do Espírito, você quer o bem do outro. Isso é bonito, né?
2: É uma característica de Deus, né? Deus é benigno. Então, quando nós damos liberdade para essa operação do Espírito Santo, toda essa benignidade de Deus se manifesta em nós. E como é bom, né, a gente desejar, né, o bem do outro. E como o pastor falou assim, muitas vezes isso é contra a nossa natureza, né? Mas essa operação do Senhor nos faz bem. Essa benignidade de Deus traz saúde espiritual para nós. Porque isso traz essa paz, a presença do Senhor, você conseguir conviver e negar a si mesmo, né? Para ver o bem do outro, às vezes é aquilo que você queria.
0: E o mundo que nós vivemos hoje é um mundo de competitividade, onde ele prega exatamente o contrário. Você tem que sempre superar o outro e essa entra nesse ciclo e as pessoas esquecem, até os irmãos, pessoas da família, de desejar o bem, de ver o bem, de se alegrar com o bem do seu próximo, não é? Diante daquilo que é o mundo, a evolução do homem, as suas circunstâncias que ele coloca, mas a palavra fala de uma característica que contraria os regramentos mundanos, né?
1: E leva a outra pessoa a te amar. Porque, veja bem, quando você convive com alguém, ela percebe que você quer o bem dela. As coisinhas mais, ela releva. Ele quer meu bem. E ela vê que você quer o bem, porque você, quando ela consegue alguma coisa, ele vibra. Ele vê que isso não se esconde, isso não se finge. Ele vê que ficou feliz. Então, por gente quer o bem, essa pessoa é uma pessoa benigna. Então, ela tenta fazer para te ajudar. Não, o que eu posso fazer para te ajudar? Você conseguiu o que você quer. Então, isso faz uma diferença imensa, porque isso une muito o casal, que um quer o bem do outro. Aí aquelas coisinhas que todo mundo tem, fica menor, vão ficando pequenas.
0: Exatamente. vão ficando de lado, entendeu?

0: Porque em relação a esse, isso é uma coisa que a gente tem que pedir para o Senhor dar na gente. Senhor, quando você de um irmão receber uma bênção, qual fique feliz? Então você quer o bem dele. Então o Espírito Santo fez isso. Você tem duas características, eu acho, aqui, em relação a isso. Uma, já falamos, né? Quando você não quer o bem do outro. Isso é uma coisa até para um servo de Deus muito, muito, muito triste. E você pode um dia estar na reunião e perceber isso, estou precisando de uma bênção. E outra coisa é você ser indiferente. Você não quer o mal, mas você não quer. Claro, a pessoa, se ganhou, se não ganhou. Então, aí a pessoa vê assim, entendeu? Isso não é bom. Então, essa é uma coisa que a gente pode orar ao Senhor, para o Senhor colocar isso em nós, né? Outro fruto do Espírito que a gente pode falar aqui é o fruto da alegria. É amor, né? A expressão gozo, né? Aqui fala a expressão alegria. Aí, para você entender, o que é essa alegria aqui? É a alegria do Espírito. É uma alegria, é uma coisa, né? Uma coisa natural. Já falamos isso aqui como introdução, né? É que alguns até se referem a ela como a alegria da salvação, ou a alegria do Espírito. Ela não tem um motivo.
1: É circunstancial.
0: Não é circunstancial. É a alegria do Espírito, você é uma pessoa alegre. Mas por quê? Não, porque você tem o Senhor. É uma alegria do Espírito Santo na sua vida. Então, e isso é uma das características do fruto, uma das coisas maravilhosas. Tem coisa melhor do que você viajar com uma pessoa alegre? Tem coisa melhor que você trabalhar com uma pessoa alegre? Você chega até triste, é bom, você está lá, você está bem, né? Porque a alegria é uma coisa que ela contagia, ela transborda. E aí, a sua alegria, você ser uma pessoa, no dia que o Senhor nos der o fruto do Espírito, que o Senhor nos abençoe nisso, né? No dia que você tiver o fruto do Espírito, você não depende mais de ter um carro novo, ou uma roupa nova, você tem alegria, porque o Espírito Santo está na sua vida. Então, isso é um tesouro imensurável, né? Porque a alegria das conquistas dessa vida são boas, mas são passageiras. O carro novo amanhã não é mais.
1: Exato.
0: Né? O passeio trouxe alegria hoje, mas amanhã você já voltou para casa. Mas a alegria que Deus dá é uma alegria permanente. E ela pode ser pedida, né? O Davi fala assim: torna-me a dar a alegria da salvação. Pode acontecer
1: Glória a Deus.
0: pelas situações da vida, às vezes esmurecer, começar a murmurar um pouco mais, ser um pouco mais pessimista, mago, né? Mas o Espírito Santo traz essa alegria de volta. Essa alegria de servir a Deus, uma alegria que completa a nossa alma.
1: É verdade. Jesus falou, João 15, 11, ele fala assim: tenho-vos dito isso para que a minha alegria permaneça em vós.
0: Amém. Muito
1: E
0: bem.
1: a vossa alegria seja completa. Ou seja, a alegria do Espírito, quando ela habita em nós, é uma alegria completa.
0: Ponto de mais nada, né?
1: Eu, agora, uma experiência que todo servo já passou é que, às vezes, você vai fazer uma viagem, você fica feliz, você até gera expectativa, você vai. Mas quando você começa a ficar muito tempo longe da igreja, você sente falta. E você, quando você volta, você fala: nossa, tô alegre de estar na igreja do Senhor. Porque você tem a alegria de estar na casa do Senhor com os irmãos, desfrutar. A alegria do céu está em estar na presença do Senhor, que ele sabe que aquilo ali o sustenta, o fortalece. É a melhor alegria.
0: Alegrei-me quando me disseram: vamos à casa. Agora você sabe, não sei se vocês vão concordar, mas me parece que é uma verdade. Você tem servos do Senhor, que você olha para ele, é um servo, é fiel, é salvo, mais servo que a gente, inclusive. Mas é uma pessoa triste. Você percebeu isso? Tem pessoas que são tristes. Ele tem um olhar triste. A ausência desse fruto. É a ausência desse fruto. É triste por quê? Pela vida. Não é que é um defeito, não. Mas eu tenho uma característica. A vida. A vida da pessoa, né? A vida é tão difícil, né? Mas você vê assim, um servo de Deus, é uma pessoa assim, triste nesse sentido de comportamento, de sempre andando para entender, né? Sim.
1: Você vê assim, é uma pessoa triste, assim. Tudo bem, a vida, mas e o Espírito Santo? A vida dá muitas tristezas, mas o Espírito Santo dá muitas alegrias. A vida dá tristezas que estão aqui, que vão passar, mas o Espírito Santo dá alegrias que nunca vão passar. Né? Essa breve e momentânea, duas palavras tão, né? Breve e momentânea tribulação, um peso, agora é peso, não é mais leve, de glória.

0: história. Olha a diferença de tudo. Então, pode ter que tem alguém assistindo, ou até um de nós aqui, que diga, eu sou uma pessoa triste. Papai é triste. Uma pessoa, olha, se você começar a orar, cuidado até, viu? Se você começar a orar, você vai começar a sorrir como nunca sorriu antes.
1: E interessante, pastor, que o oposto também acontece. Às vezes uma pessoa que tinha tudo para ser triste, uma vida provada, às vezes uma enfermidade, dias trabalhosos, e às vezes tem tudo para ser triste, mas é a alegria do Senhor que a sustenta no culto e glorifica o Senhor, e vai para os trabalhos, e realiza a obra. Isso é um grande, se torna um grande testemunho até.
0: Você chega numa reunião, assim, no aniversário, eu vi um caso desse. Ele era um engenheiro. O filho estava com um câncer na garganta. E ele havia sido demitido. Ele havia sido demitido. Então, assim, na festa de aniversário, e ele estava na turma, era o mais alegre.
1: Que coisa,
0: Era o
1: né?
0: mais alegre. E aí um pastor fez a observação. Assim, ó, tá vendo? Acharia que também ninguém imagina. Ele está com um filho com um câncer na garganta. Ele perdeu o emprego esse mês. Olha lá. Mas que alegria é essa?
1: Verdade.
0: É o fruto do Espírito.
1: Amém.
0: É a alegria do
1: Maravilha.
0: Espírito que o Espírito Santo gera em você. É uma coisa extraordinária. E é tão maravilhosa o fruto do Espírito, aqui nessa essa característica, que tem dia que já acorda alegre. Já acorda com louvor. Você não sabe nem de onde é que é louvor, né? Você acorda cantando louvor e vai cantando louvor, aquela alegria, mas não aconteceu nada no dia. Aconteceu, você acordou com o Senhor.
1: Glória a Jesus.
0: Você acordou com Jesus, né? Aconteceu,
1: Maravilhoso.
0: a maior de todos,
1: É.
0: né? Você tem o Senhor. Então, essa alegria faz a vida ficar mais leve. Dá um outro ambiente à casa, dá um outro ambiente ao lar, né? A tudo. Que Deus nos dê essa bênção, né? Essa bênção.
1: Então, um texto que o Guilherme citou,
0: Ah,
1: alegrai-vos na esperança, né?
2: Romanos 12, 12, né? Alegrai-vos na esperança e sede pacientes na tribulação, não é? Romanos 12, 12.
0: Amém. Eu acho que a gente podia encerrar aqui
2: Amém.
0: e continuar semana que vem.
2: Amém.
0: Então, Pai do Senhor,
1: Pai
0: Senhor, a todos os irmãos que estão conosco, que o Senhor dê a todos nós a bênção de poder provar do sabor celestial e espiritual deste fruto. Que Deus te abençoe. Que Deus abençoe a sua família. A paz do Senhor.

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1: Após o lançamento do programa Move Brasil, o mercado automotivo capixaba já sente impactos positivos nas vendas. Concessionárias do Espírito Santo tiveram aumento na procura por veículos novos, principalmente por parte de motoristas de aplicativos e taxistas interessados nos benefícios oferecidos pela iniciativa. Motoristas de aplicativo e taxistas estão entre os públicos que mais têm buscado detalhes sobre as condições oferecidas. Além do aumento no fluxo de clientes, as concessionárias tiveram negociações em andamento e reservas de veículos relacionados diretamente ao lançamento do programa. Para o setor automotivo, a expectativa é de que a iniciativa gere impactos positivos nos próximos meses. A avaliação é que o programa pode estimular a renovação da frota e ampliar o acesso ao crédito para profissionais do transporte. Para participar do programa Move Brasil, os motoristas de aplicativo devem ter cadastro ativo há pelo menos 12 meses na mesma plataforma e comprovar a realização mínima de 100 corridas nesse período. No caso dos taxistas, é necessário possuir licença, registros ativos e regularidade fiscal. Motoristas cooperados também poderão participar do programa desde que atendam aos critérios estabelecidos. O programa Move Brasil também tem a versão para entregadores com financiamento na compra de bicicletas elétricas, motonetas, ciclomotores, motos elétricas e motos flex. Também há a versão para caminhões e ônibus.

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3: As mudanças provocadas pelas novas tecnologias e a crescente disputa pela atenção têm transformado a maneira como as pessoas aprendem, ensinam e se preparam para o mercado de trabalho. É a partir desse cenário que o Educares 2026 chega à segunda fase da programação com a Arena Profissões, reunindo estudantes, professores, especialistas e profissionais da educação para discutir os desafios da formação em um mundo marcado pelo excesso de estímulos. O encontro será realizado no dia 2 de setembro, a partir de 13h30, no Centro de Convenções de Vitória, no Espírito Santo. A programação pretende ampliar o debate sobre o papel da educação diante das transformações tecnológicas, das novas exigências profissionais e das mudanças da forma como jovens e adultos consomem informação e constroem conhecimento. O tema escolhido para esta edição parte de uma questão cada vez mais presente no cotidiano: como manter o foco e desenvolver o pensamento crítico em uma realidade marcada por notificações, múltiplas telas, inteligência artificial e acesso permanente à informação. O Educares 2026 propõe uma reflexão sobre as competências necessárias para aprender e trabalhar nesse novo contexto. Entre elas estão a capacidade de selecionar informações, aprofundar conhecimentos, desenvolver novas habilidades e preservar o olhar humano diante do avanço das tecnologias. As inscrições já estão abertas e o Educares 2026 é gratuito e aberto ao público.
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1: O Espírito Santo conquistou o terceiro melhor desempenho do país no ensino médio do Índice de Desenvolvimento na Educação Básica, o IDEB 2025. O estado alcançou nota 4,9, atrás apenas do Paraná com 5,1 e do Piauí com 5,0, empatado com o Rio de Janeiro. Em relação à edição anterior, o índice capixaba avançou de 4,8 para 4,9. Em 2023, a primeira colocação foi da escola Professor Hermann Berger, de Santa Maria de Jetibá, que havia obtido nota 6,4. Já no ano passado, a escola não aparece entre as primeiras colocadas, enquanto a escola Virgínia Nova de Rio Novo do Sul assumiu a primeira colocação no estado do Espírito Santo com nota 7,0. O levantamento mostra a predominância das escolas do interior entre os melhores desempenhos do estado. As 20 primeiras colocações são ocupadas por unidades de municípios como Rio Novo do Sul, Marechal Floriano, Domingos Martins, Vargem Alta, Afonso Cláudio, Cachoeiro de Itapemirim, Alegre, Brejetuba, Laranja da Terra, Nova Venécia, São Gabriel da Palha, Marataízes, Marilândia, Muniz Freire e Santa Maria de Jetibá. Nenhuma escola da Grande Vitória figura entre as 20 mais bem colocadas. Marechal Floriano e Vargem Alta lideram o ranking estadual, ambos com nota 5,8 nas redes estadual e pública. Já entre os maiores municípios do estado, Vitória teve nota 4,9 na rede estadual, Serra 4,8, Cariacica 4,7 e Vila Velha 4,7.
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1: A paz do Senhor Jesus a todos. Nós gostaríamos de convidá-lo, para abrir a palavra de Deus no Evangelho de João. E nós vamos ler aqui no verso, capítulo 7, nós vamos ler o verso 37. Se você tiver a oportunidade de ler, abrir a palavra, seria muito bom. A palavra de Deus diz assim: e no último dia, o grande dia da festa, Jesus pôs-se em pé e clamou dizendo: se alguém tem sede, venha a mim e beba. Meu querido, meu amado irmão, ouvinte, que está nesta hora aqui conosco, desfrutando desta bênção que é a palavra de Deus, nós queremos chamar a atenção, em primeiro instante, para o tempo. O tempo que a palavra diz aqui, o último dia, o grande dia. Nós estamos vivendo, nesta hora, o último dia, o momento final. As profecias, os sinais proféticos estão mostrando este momento. E neste momento final, há uma necessidade do homem.

0: necessidade do homem, só Jesus conhece. E quando Jesus, ele se levanta ali, naquela festa que estava acontecendo, ele se levanta e ele diz: se alguém tem sede, venha a mim e beba. Porque mesmo que estivesse ouvindo uma festa, mas o Senhor, ele estava olhando para dentro do coração do homem. E ele via homens necessitados. E nesta hora, Deus também, ele está olhando para dentro do seu coração. E ele sabe da sua necessidade, ele sabe da minha necessidade. E interessante que o Senhor Jesus, ele fala assim: se alguém tem sede, venha a mim e beba. A sede, ela traz ao homem uma dor, que nós podemos ver assim, é uma dor subjetiva, porque é uma dor própria de cada um. Eu não posso sentir a sua dor, nem você sentir a minha, mas é uma dor própria. E o Senhor, ele conhece. Essa dor, ela é terrível para o homem, né? O homem, ele é capaz de resistir a muitas coisas. Ele resiste à fome, ele resiste ao frio, mas ele não consegue resistir à dor da sede. Porque a dor da sede, ela pode levá-lo à loucura. Os gregos, né? Aqui nós estamos no Novo Testamento, os gregos, eles chamavam a sede da alma de ansiedade. Essa palavra é uma palavra bastante conhecida por nós nesta hora, né? Ansiedade. Nesta última hora, neste último momento, nós estamos vivendo num mundo de ansiedade. Esta ansiedade, muitas vezes, ela tem sido afeta até as nossas crianças. Crianças ansiosas, ansiedade. E a ansiedade, os gregos diziam, é a sede da alma. Jesus, ele conhecia a sede da alma de muitos que estavam ali. Assim também como Jesus hoje conhece a sede da nossa alma, né? E por isso ele diz ali: quem tem sede, venha a mim e beba. A ansiedade, nós podemos dizer, sem sombra de dúvida, que é a doença do século presente. É a sede da alma. E aonde saciar essa sede? O homem, ele anda de um lado para o outro, ele tenta vários recursos, até ele tenta saciar essa sede com recursos materiais. Às vezes, ele tenta na medicina, ele procura um psicólogo, ele procura um psiquiatra, um analista, ele procura remediar essa dor, como nós falamos lá no início, que é uma dor que pode levar à loucura. Mas, em lugar nenhum desses que nós citamos, ele consegue saciar a sede da sua alma. Porque a sede da alma, ela só é tratada com a água da vida. E a água da vida, só quem tem para dar, esta fonte, ela foi aberta lá na cruz do Calvário, quando Jesus, ele deu a vida por nós. Então ali estava jorrando agora a água da vida, a água que ele trouxe lá da eternidade, o compromisso dele com o Pai, de vir a este mundo para trazer a bênção que o homem precisa e que o homem necessita. E nesta hora, Deus quer que você prova. Deus está te chamando hoje, né? A palavra que é essa: se alguém tem sede, a palavra é do Senhor. A ordem, o chamado, o convite é do Senhor. E Deus tem esta bênção. E é nesta hora, ele quer saciar a sede da sua alma. O chamado é para hoje, é para agora. E Jesus diz: venha a mim e beba, né? Quem tem sede, venha a mim e beba. E o convite está feito pelo Senhor Jesus, para a sua vida. Você que está nos ouvindo, venha e beba, porque Jesus tem a bênção para dessedentar a sede da sua alma. A paz do Senhor Jesus.
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1: Com a chegada do período mais frio e seco do ano, aumentam os casos de rinite alérgica. O que muita gente não sabe é que os principais medicamentos indicados para controlar a doença podem ser retirados gratuitamente por meio do programa Farmácia Popular. Budesonida e dipropionato de beclometasona, ambos em spray nasal. Os medicamentos são disponibilizados em farmácias credenciadas mediante a apresentação de receita médica válida, emitida por profissionais do Sistema Único de Saúde, o SUS, ou da rede privada. Na Grande Vitória, o programa está presente em 222 farmácias credenciadas. São 76 farmácias em Vila Velha, 52 em Cariacica, 40 na Serra e 33 em Vitória. Em Guarapari são 16 e em Viana, 5. Os medicamentos oferecidos pelo programa atuam diretamente sobre a inflamação da mucosa nasal, responsável pelos sintomas mais comuns da rinite alérgica. Os especialistas ressaltam, no entanto, que nem todo quadro de obstrução nasal é provocado por rinite. Alterações como desvio de septo, pólipos e sinusites podem apresentar sintomas semelhantes, tornando a avaliação médica indispensável para definir o tratamento mais adequado. Os sprays nasais, distribuídos gratuitamente pela Farmácia Popular, fazem parte do tratamento de primeira escolha para a rinite alérgica. De acordo com os especialistas, eles continuam sendo amplamente recomendados pelas principais diretrizes médicas.
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O autor deste hino nasceu no ano de 1847, em Ohio, Estados Unidos. Seus pais eram evangélicos e aos 16 anos ele começou a compor músicas. Diante do inesperado resultado da publicação de suas obras, o autor fundou uma casa de música e passou a vender coleções de músicas populares, clássicas e sacras, além de instrumentos musicais como pianos e órgãos. O autor reconheceu que diante de tudo que recebera, sua vida deveria ser dedicada a Deus, e passou a compor apenas músicas sacras. Em algumas ocasiões, ele utilizou uma carroça puxada por dois cavalos para levar seu piano para regiões próximas à sua cidade, onde tocava e cantava os hinos de sua autoria. Em dezembro de 1899, o autor foi visitar um famoso evangelista da época que estava muito doente. Os médicos não permitiram seu acesso, pois era muito grave o estado de saúde daquele servo do Senhor. No entanto, o evangelista ouviu e reconheceu a voz do autor e pediu que ele entrasse no local para vê-lo. Naquele momento, o enfermo, que estava em seu leito de morte, segredou-lhe: preferia ter escrito seu hino manso e suave mais do que qualquer outra coisa que tenha feito em minha vida inteira.

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3: Os pés estão entre as partes do corpo que mais sofrem com o ressecamento e as mudanças de temperatura. A exposição constante ao atrito dos calçados, o contato frequente com superfícies ásperas e fatores como clima seco, banhos quentes e falta de hidratação favorecem o surgimento de rachaduras, aspereza e desconforto. Além da questão estética, quando não são tratados corretamente, os pés ressecados podem desenvolver fissuras que facilitam a entrada de fungos e bactérias. A boa notícia é que alguns cuidados simples, quando incorporados à rotina, ajudam a recuperar a maciez da pele e prevenir novos episódios de ressecamento. A esfoliação é um dos primeiros passos para tratar os pés ressecados. Ela remove células mortas acumuladas na superfície da pele, reduz a aspereza e facilita a absorção dos produtos hidratantes. O ideal é realizar esse cuidado uma vez por semana, utilizando um esfoliante específico para os pés, com movimentos suaves, principalmente na região dos calcanhares. É importante evitar o excesso de força ou frequência, pois isso pode causar pequenas lesões e estimular o espessamento da pele. A hidratação é o cuidado mais importante para manter os pés saudáveis. Cremes formulados com ingredientes como ureia, glicerina, manteiga de karité, óleos vegetais ajudam a restaurar a barreira de proteção da pele e a reduzir o ressecamento.
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1: A rede de supermercados BH deve lançar em breve um novo empreendimento em Vila Velha, no Espírito Santo, e contará também com um mini shopping e vai gerar ao todo 300 empregos diretos. Serão 100 postos durante a construção e 200 na fase de operação, incluindo as vagas que serão abertas nas 5 lojas previstas no projeto. A unidade será instalada na rodovia Darli Santos, ao lado do terminal de Itaparica. Entre as oportunidades previstas estarão as de operador de caixa, empacotador, atendente de balcão, fiscal de loja, repositor, açougueiro e padeiro. O empreendimento contará com uma unidade do supermercados BH e com 5 lojas, podendo receber operações como farmácia, academia e outros serviços. A previsão é que a execução da obra ocorra em aproximadamente 12 meses. Os pés estão entre as partes do corpo que mais sofrem com o ressecamento e as mudanças de temperatura. A exposição constante ao atrito dos calçados, o contato frequente com superfícies ásperas e fatores como clima seco, banhos quentes e falta de hidratação favorecem o surgimento de rachaduras, aspereza e desconforto. Além da questão estética, quando não são tratados corretamente, os pés ressecados podem desenvolver fissuras que facilitam a entrada de fungos e bactérias. A boa notícia é que alguns cuidados simples, quando incorporados da rotina, ajudam a recuperar a maciez da pele e prevenir novos episódios de ressecamento.
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1: Olá, meus queridos ouvintes. Hoje não tem receita, mas tem 5 dicas valiosas. Não fiquem tristes. Tenho certeza que serão úteis para muita gente. Lá vai. Seu purê ficou muito aguado? Basta adicionar um pouco de leite em pó. Vai ajudar a engrossar novamente. E o bolo? Se o bolo que deu tanto trabalho queimou, não se desespere. Passe um ralador na parte queimada até retirar a crosta. E frituras? Frituras

deixam um cheiro desagradável que fica impregnado na cozinha, não é mesmo? Para remediar, coloque meia colher de canela em pó em uma frigideira seca, aqueça e deixe alguns minutos. O cheiro de fritura desaparece e o aroma de canela perfuma a casa por um bom tempo. Agora, experimente esfregar na pele do frango uma maionese antes de levar ao forno para assar. Terá uma pele dourada e crocante. Colocou sal demais no seu ensopado? Não se desespere. Coloque uma batata para cozinhar junto. Ela vai ajudar a equilibrar o sabor. É isso, tipo de coisa que ajuda de verdade em casa. Gostaram? Então até a próxima. Tchau, tchau.

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1: Olá, meus queridos ouvintes. Hoje não tem receita, mas tem 5 dicas valiosas. Não fiquem tristes. Tenho certeza que serão úteis para muita gente. Lá vai. Seu purê ficou muito aguado? Basta adicionar um pouco de leite em pó. Vai ajudar a engrossar novamente. E o bolo? Se o bolo que deu tanto trabalho queimou, não se desespere. Passe um ralador na parte queimada até retirar a crosta. E frituras? Frituras deixam um cheiro desagradável que fica impregnado na cozinha, não é mesmo? Para remediar, coloque meia colher.

0: colher de canela em pó em uma frigideira seca, aqueça e deixe alguns minutos. O cheiro de fritura desaparece e o aroma de canela perfuma a casa por um bom tempo. Agora, experimente esfregar na pele do frango uma maionese antes de levar ao forno para assar. Terá uma pele dourada e crocante. Colocou sal demais no seu ensopado? Não se desespere! Coloque uma batata para cozinhar junto. Ela vai ajudar a equilibrar o sabor. É isso, tipo de coisa que ajuda de verdade em casa. Gostaram? Então até a próxima. Tchau, tchau!
1: Saudamos todos com a paz do Senhor Jesus. A palavra do Senhor para nós está no Evangelho segundo Marcos, capítulo 10, verso 46. Depois foram para Jericó. E saindo ele de Jericó com seus discípulos e uma grande multidão, Bartimeu, o cego, filho de Timeu, estava sentado junto ao caminho mendigando. E ouvindo que era Jesus de Nazaré, começou a clamar e a dizer: Jesus, filho de Davi, tem misericórdia de mim. E muitos o repreendiam para que se calasse. Mas ele clamava cada vez mais: Filho de Davi, tem misericórdia de mim. E Jesus, parando, disse que o chamassem. E chamaram o cego, dizendo-lhe: Tem bom ânimo, levanta-te, que ele te chama. E ele, lançando de si a sua capa, levantou-se e foi ter com Jesus. E Jesus, falando, disse-lhe: Que queres que eu te faça? E o cego lhe disse: Mestre, que eu tenha vista. E Jesus lhe disse: Vai, a tua fé te salvou. E logo viu e seguiu a Jesus pelo caminho. Essa é a história de Bartimeu. Bartimeu era um cego que estava sempre à beira do caminho mendigando. E ele ouviu que Jesus estava passando por ali. E certamente, por ser cego, ele tinha ali a sua audição como um recurso muito importante. E ouviu toda aquela movimentação, as pessoas caminhando. Jesus sempre estava acompanhado por uma grande multidão. Então esse cego começa a gritar: Jesus, filho de Davi, tem misericórdia de mim. Ele tinha uma grande expectativa naquele que pode todas as coisas, que é o Senhor Jesus. Feliz é o homem que põe a sua esperança e a sua confiança em Jesus. Esse homem nunca irá se decepcionar. Essa mulher nunca ficará frustrada. Quando nós esperamos e colocamos a nossa expectativa, o nosso coração em Jesus Cristo. Então ele começa a gritar e aqueles que estavam ao redor começam a pedir para ele se calar. Pare de gritar. Mas ele clamava cada vez mais: Jesus, filho de Davi, tem misericórdia de mim. E Jesus ouviu o grito daquele homem. Quando nós começamos a buscar a Deus, quando a nossa alma começa a gritar, clamar por socorro, há um mundo ao nosso redor que faz o mesmo que aquela multidão fez. Pare de gritar. Ele não vai te ouvir. Pare de gritar. E o mundo nos cerca com várias distrações para que nós não possamos alcançar, várias opções para que nós não alcancemos a salvação em Cristo Jesus. Mas aquele cego serve de exemplo para nós. Ele clamava cada vez mais. As oposições se levantaram, clame cada vez mais. As dificuldades te cercam, clame cada vez mais. Jesus vai te ouvir. Jesus vai ouvir o grito de socorro, porque ele não despreza um coração contrito e necessitado. Percebam onde estava aquele cego: à beira do caminho. Jesus disse: Eu sou o caminho, a verdade e a vida. E há muitas pessoas, no aspecto espiritual, que estão nessa mesma condição. Cegos, não podem ver a luz, não podem ver a verdade. Estão cegos por causa do pecado, por causa das trevas que estão sobre este mundo.

estão à beira do caminho. Estão próximos do caminho, mas não estão no caminho. Será que alguém que está participando deste culto está nessa condição? Cego? À beira do caminho? Você já ouviu falar de Jesus muitas vezes? Você está quase no caminho, mas você não está no caminho. Você visita a igreja. Você já até conhece alguns hinos. Você tem até o desejo de estar no caminho. Jesus é o caminho, mas você ainda não entregou a sua vida por inteiro ao Senhor Jesus. Jesus não quer você à beira do caminho. Ele não estava longe do caminho, mas ele também não estava no caminho. A Bíblia diz que nós não devemos ser mornos, ou devemos ser quentes ou frios. Não devemos ser indecisos. A nossa palavra deve ser sim para Jesus. Eu quero estar no caminho. Eu quero servir a Deus com o coração inteiro. Eu quero me entregar totalmente a Jesus. Jesus ouviu o grito daquele homem e mandou que o chamasse. Os discípulos foram lá. Levanta-te, porque ele te chama. Quem foi chamar? Um discípulo, ou alguns discípulos, alguns que Jesus enviou. Mas o chamado não era dos discípulos, o chamado era de Deus. O chamado era de Jesus. Pode ser que alguém esteja te chamando. Pode ser que alguém esteja anunciando o poder e o amor de Jesus para a sua vida. Pode ser sua mãe, seu pai, seu esposo, seu amigo. Ele é um enviado de Jesus para que você se levante, não esteja mais à beira do caminho, mas esteja no caminho da salvação. Para que você não esteja mais indeciso, mas para que você se defina: eu quero entregar totalmente a minha vida a Jesus. Para que você se levante dessa posição, mendigando, vivendo de alegrias passageiras, momentâneas, migalhas, esmolas que o mundo dá, momentos de alegria, momentos de prazer. Não! Jesus quer nos dar a riqueza da sua bênção, porque a bênção do Senhor enriquece e é uma riqueza espiritual. A mensagem está na boca de algum discípulo. Pode ser alguém que você ama muito, um amigo, alguém te convidando para ir à igreja, mas o chamado é de Jesus. Levanta-te, porque ele te chama. É Jesus quem está te chamando, porque ele quer abrir os seus olhos. Ele pode transformar a sua vida. E diz a Bíblia que aquele homem se levantou, lançou de si a sua capa, que estava com ele, naturalmente, no dia a dia, como ele era um mendigo, estava sempre no chão, ela servia para algumas coisas, certamente, o ajudava, mas ele não precisava mais daquela capa. Quando nós entregamos a nossa vida a Jesus, nós nos desprendemos de coisas que nós achávamos muito importantes para nós, mas não precisamos mais delas. É por isso que quando uma pessoa se entrega a Jesus, ela se desprende da sua capa, ela abre mão de algumas coisas, porque essas coisas não fazem mais sentido. Nós não estamos mais à beira do caminho, não estamos mais vivendo de alegrias passageiras. Nós estamos indo agora ao encontro de Jesus. E Jesus dá ao homem, à mulher, àquelas pessoas que buscam a sua face e clamam por ele, Jesus dá uma nova forma de vida. Uma das evidências daqueles que se entregaram a Jesus é uma vida transformada. É um desprendimento das coisas deste mundo para viver o projeto de Deus na sua vida. Jesus então recebe aquele cego que agora estava diante dele. Que queres que eu te faça? Jesus perguntou. Mestre, eu quero ver, que eu tenha vista. E agora nós vamos ver o milagre acontecer e o mais importante, além de abrir os olhos daquele cego, ele viu a Jesus. Jesus agora para ele não era mais um mistério, não era algo que estava

culto, Jesus se revelou àquele homem. Quando Jesus se revela ao nosso coração, acontece o que aconteceu com aquele cego. Ele viu a Jesus e agora ele não volta para onde ele estava, à beira do caminho. A Bíblia diz que ele seguiu a Jesus pelo caminho. Aquele homem que estava à beira do caminho, agora não mais. Agora ele está no caminho. Jesus é o caminho, a verdade e a vida. Que nós possamos encerrar agora essa palavra. E que todos nós estejamos nessa posição. Não mais à beira do caminho, mas no caminho. Jesus é o caminho. O caminho da salvação. Ele disse, ninguém vem ao Pai senão por mim. Ele é o único caminho que nos leva ao Pai. Ele é o único caminho pelo qual chegaremos à eternidade, ao céu. Ele é a verdade, ele é a vida. Chegou o momento de você que está participando dessa palavra se levantar. Quantos mensageiros já chegaram ao seu encontro? Levanta-te porque ele te chama. Se levante agora. Busque a Jesus, clame pela presença dele na sua vida e na sua família. Ele vai abrir os seus olhos e você não vai mais ficar à beira do caminho. Você agora estará no caminho, andando com Jesus. E ele te guiará a dias de paz, de alegria, de vitória. Você vai ser um homem consagrado ao Senhor, uma mulher consagrada ao Senhor. Você vai lançar de si a sua capa. Você vai se desprender daquilo que não agrada a Deus e você não precisa mais disso, porque agora você tem Jesus. Você tem uma nova forma de vida. E esse Jesus que nós pregamos, ele está presente agora para abrir os seus olhos, para te dar uma nova vida e para te guiar neste caminho de vida eterna. Que Deus abençoe a todos. A paz do Senhor Jesus.

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2: Começou a valer neste mês a obrigatoriedade de preenchimento dos campos de contribuição sobre bens e serviços e do imposto sobre bens e serviços em parte dos documentos fiscais eletrônicos emitidos no país. A medida integra a implementação da reforma tributária sobre o consumo e alcança, nesta primeira etapa, documentos como a nota fiscal eletrônica e a nota fiscal de consumidor eletrônica, conforme cronograma divulgado pela Receita Federal e pelo Comitê Gestor do IBS. Segundo os órgãos responsáveis, o objetivo é permitir uma implantação gradual do novo sistema, dando mais tempo para empresas e desenvolvedores adaptarem seus sistemas fiscais. Inicialmente, todos os documentos fiscais eletrônicos passariam a exigir o destaque da contribuição de bens e serviços, CBS, e do Imposto sobre Bens e Serviços, IBS, tributos criados pela reforma tributária. Com o novo conjunto publicado pela Receita Federal, a implementação será feita em etapas. Embora os dois tributos já tenham iniciado este ano uma fase de transição, a obrigatoriedade de informá-los às notas fiscais está sendo implantada de forma gradual para permitir a adaptação dos sistemas utilizados pelas empresas. As alíquotas teste servem para validar o funcionamento dos sistemas eletrônicos e preparar as empresas e administrações tributárias para a transição ao novo modelo.
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